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música a partir de agora. Eu tô esperando a sua mensagem aqui nesse sabadão. Conta pra mim o que você tá fazendo aí. Ah, tá só na boa, tá trabalhando? Manda mensagem 11-3509-9290. A partir de agora, uma hora direto, sem intervalos. Começou.

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1: Massa FM, a minha rádio massa, no clima no fim de semana, Leandro e Leonardo, cerveja. Hora massa, uma hora direto de músicas pra você curtir nesse sabadão. Manda mensagem aqui, quero falar com você, manda áudio também, 11 3509 9290, assim como fez aqui a Cassiane, tá trabalhando agora, mas tá curtindo a Massa FM também. Wesley, tudo bem? Toca aí, Maiara e Maraíza, Narcisista. Ofereço pros homens que pensam que nós somos trouxas. O que é isso, querida? É? Tá revoltada aqui. Quem mais tá com a gente aqui? O nosso amigo Mauro. Mauro Sérgio também tá junto com a gente. Obrigado pela mensagem. E também aqui a Flávia pedindo Luan Santana. Você pede e claro que

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FM, a minha rádio é massa, Zé Neto e Cristiano. Quase todo dia. O Rodney falou aqui em casa também, quase todo dia. 10 anos de casado. É mesmo, rapaz? Um abraço pra você, tá curtindo aqui o nosso fim de semana. Um abraço também aqui pra Débora, trabalhando agora, controladora de acesso. Falou que vai até às 6 da manhã com a Massa FM. Obrigado aí pela companhia. Ela adora as madrugadas também. Obrigado aí, querida. Quem mais tá com a gente? Dejanira Barbosa, mandando mensagem aqui, falando que tá curtindo bastante a programação da Massa FM. E o Newton Aparecido, curtindo aqui a Hora Massa, 1 hora de música direto que continua.

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1: Mas FM é minha rádio, é massa. Tá aí Bruno Barreto, Country Beat, gerente da Sicredi, pra fechar muito bem a nossa hora massa, uma hora direta de música. Você curtiu nesse sabadão? Tá todo mundo na massa, hein? 11-3509-9290.
2: Boa noite, Massa FM. Acabei de chegar do trabalho, praticamente. Boa. Já enxaguei roupa, agora estou aqui comendo uma pipoca e curtindo a Massa FM. Beijo pra todos vocês que fazem a Massa FM. Beijo.
1: Tamo junto, bom fim de semana, uma rápida pausa e já já continua. Fim de semana é massa.
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som Wesley Oliveira, até a meia-noite, tamo junto, hein? A minha rádio é massa e continua.

0: Massa FM, ótimo sabadão, agora 10h20.
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0: Massa FM, a minha rádio Massa, Zé Neto e Cristiano, quase todo dia, no clima do fim de semana, coisa boa! De você aqui na Massa FM de ponta a ponta, daqui a pouquinho, Companhia da Massa, a partir da meia-noite. Deixa eu mandar um alô aqui pras costureiras, ó, mandaram fotos aqui pra gente. Obrigado, a Rita, a Catarina e também a Elisângela. Um abraço aí pra todas as costureiras do Brasil. Curtindo a Massa FM nesse sabadão, também o João Paulo, junto com a gente, curtindo aqui as melhores músicas, e também a Tereza, falando que adorou a música do Peão Tatuado. Então, ó, segura aí, daqui a pouquinho tem muito mais músicas, é o fim de semana na Massa.
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0: Massa FM 10:32. Já estamos de volta no Sabadão, é fim de semana.
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0: FM, a minha rádio é massa, no clima do sabadão, fim de semana, 10h45, e vem aí!
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Hits FM, a minha rádio massa. Henrique e Juliano, briga feia aqui no nosso fim de semana. Obrigado pela sua companhia. Quanta gente aqui mandando mensagem. 11-3509-9290. Alô, Suiene. Tá tudo bem, Suiene? Ótima noite aí pra você. Quem mais tá com a gente? O Francisco. Alexandra também tá junto com a gente aqui no nosso fim de semana. Ótimo sábado, Wesley. Tô aqui indo trabalhar, mas na sintonia, viu? Obrigado pela companhia de sempre aqui na massa. Tamo junto. Ó, uma rápida pausa, mas você pode continuar mandando mensagem aqui. Tô te

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Cidade Amassi continua até a meia-noite juntos no rádio. Manda mensagem 11 3509 9290. Tô te esperando.

0: Hits FM, Michel Teló, larga de bobeira. 11:11 agora. Ótimo sabadão pra você que tá sempre aqui na massa. Manda mensagem pra cá. 11-3509-9290. Mas quanta gente aqui participando, mandando áudio também. Olá! Não sei teu nome, mas estou na tua companhia. Obrigado, viu? A Eloá. Obrigado, Eloá. Grande beijo aí pra você. Ótimo sabadão.
1: Boa noite, Wesley. Fábio de Curitiba falando.
0: Oi, querida.
1: Finalzinho de sábado bem chuvoso aqui no Paraná.
0: É mesmo?
1: Passando pra dar uma boa noite pra todo mundo. Bom final de semana. E também dá uma boa noite ao amor da minha vida, Alexandre. Dizer que eu amo muito ele. E tamo ligadinho até às 6 da manhã, na massa.
0: Tamo junto. Olha o que uma mulher apaixonada, né? Você vê? 11:12. Ótimo sabadão, fim de semana é massa.
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1: Massa FM, ótimo sabadão, 11:22.

0: Mas FM, a minha rádio, é Mas Eduardo Costa, Sapequinha, no clima do fim de semana, coisa boa, hein? 11:25, daqui a pouquinho tem Companhia da Massa, muita diversão nas suas madrugadas, Companhia da Massa, daqui a pouquinho. E eu tô esperando a sua mensagem aqui, você que tá dançando. Ó, tem uma moça aqui que falou que tá na faxina. Essas horas? Caramba! Essas horas tá na faxina. A Milena mandou até a foto aqui com o rodo. Um abraço, Milena. Obrigado pela companhia aqui na Massa FM. Um abraço também pros padeiros. Curtindo também a programação Massa FM. E também aqui, deixa eu ver quem tá falando. Adriano Dias. Também tá sintonizado aqui na Massa FM. Rápida pausa e já já a música continua. Fim de semana é massa.
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Mass FM, a minha rádio é massa. Rio Negro e Solimões, saudade pulou no peito. Coisa boa demais. No sabadão, obrigado pela sua companhia e pela audiência. Tá chegando aí o Companhia da Massa com temas polêmicos. Diegão já tá por aqui e vai te fazer companhia até às 5 da manhã, hein? Continue aqui na Massa FM. Tô indo nessa, amanhã tô de volta ao vivaço no domingo. Te espero, hein? Até lá. Tchau.

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bem, gente? Vamos lá? Vai começar mais uma edição do Companhia da Massa. A minha rádio é massa até às 5 horas da manhã. Domingo está por aqui, dia 12 de setembro de 26. Eu sou o Diego Luiz, estamos aqui na massa.

0: Muito bem, senhoras e senhores, sejam todos bem-vindos à Massa FM, principalmente ao nosso Companhia da Massa aqui durante o nosso final de semana, tem também Companhia da Massa. Todos os dias da semana tem Companhia da Massa, esse belo deste programa, para você que enfrenta as madrugadas, para você que trabalha aqui durante a madrugada, sua companhia ideal. Para você fazer a hora passar, para você esquecer um pouquinho os problemas da tua vida, para você dar risada, para você se divertir, para você colar com a gente aqui também, deixar sua opinião sobre os temas que a gente traz para vocês aqui durante as madrugadas também. E claro, para você soltar a voz aqui, você tem voz neste programa. Para você fazer tudo isso e muito mais, você pode mandar o seu áudio, você pode mandar, claro, também a sua mensagem com o seu texto aqui, que a gente fala de vocês. Belesma? Belesma? 11-3509-9290 para você participar. 11-3509-9290. Diego, áudio? Quanto tempo de áudio? Que eu posso falar aí? Você pode falar o que você quiser. Palavrão, não, né? Poxa, aí não, né? Aí papai não deixa, não pode, não vai poder não. Mas você pode falar durante um minuto no seu áudio, com seu alô, com seu recado, com seu abraço, fala sobre a sua profissão, aí você trabalha com o que, você faz o que da vida? Tá trabalhando aqui final de semana? Tá tudo bem contigo? Tá tudo bem na sua empresa aí também? Equipe, tá tudo certo aí, gente? Tá tudo belezinha? Espero que sim, espero que sim. Pessoal do nosso site massafm.com.br, também por aqui com o Rádio Ligado, aqui junto com a Massa FM. Muito obrigado pela sintonia de vocês. Ó, pessoal fora do Brasil também aqui. Olha o pessoal do Japão. Qual é seu nome aqui, você que tá no Japão, hein?
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0: Acabei de ver sua mensagem aqui, ó. Olá, tudo bem? Bom dia pra vocês. Tô aqui no Japão, ouvindo vocês da massa. Me fale o seu nominho, se você puder. Tá bom? Um abraço e bem-vindos aqui também. Sibeli Cristina, tudo bem, Sibeli? Jaguaré, em São Paulo, durante a nossa madrugada, tamo junto. Andracielmo, padaria do Japa, Vila Missionária. Vamos pra luta? Vamos lá pra luta, cara. Você vai até que horas aí, ô, meu querido Andracielmo? Até umas 6 horas da manhã ou já tá... Tá conseguindo sair mais cedo ainda, hein? Eugênio é de Bebedouro, interior de São Paulo, muito que bem. Paulo Souza, tudo bem, Paulão? São Leopoldo, Rio Grande do Sul, aqui junto com a Massa FM também, muito bom, muito bom. Olá, tudo bem? Final de semana, tô sempre com vocês da massa. E hoje, encarando a madrugada, 12 horas direto. Adriana Cerqueira, tudo bem, Adriana? Você trabalha com o que, Adriana? Me conta aqui, mulher, me conta.

muito obrigado também pra quem ouve a massa. Pra quem consegue ouvir a massa pelo nosso aplicativo, ele aqui, inclusive, ouvindo pelo nosso aplicativo pra você baixar no seu smartphone. Smartphone, sistema iOS também, facinho, facinho, pra você acompanhar a programação da massa. Ele aqui em Davi Ramos, Entre Rios, Guarapuava, no Paraná. Tá tudo certo aí, cara? Um abraço grande pra você. Obrigado também pela tua sintonia aqui no aplicativo da massa. Andrace Elmo, vou até às 5 horas da manhã, mas de segunda a sábado até às 8, aí você entra às 10 horas da noite, quando você vai até às 8 horas da manhã, Dracião. Puxado, né, cara? Puxado. Mas vamos ganhar dinheiro. Foca no dinheiro. Foco na grana. Vamos lá. Vambora, né? Ah, mas você que mora o quê? Você falou que acho que há 3 minutos do seu trabalho, não é isso? Alguma coisa assim, não é? Lembra que você falou isso? Eu até falei que isso tem os prós e os contras. O lado positivo, rapidinho pra chegar no trabalho, não tem trânsito. Lado negativo, qualquer BOzinho que dá. Ah, não, Andracinha mora do lado. Liga pra ele lá. Liga pra ele, ele resolve lá pra gente. Andracielmo, será que você consegue fazer um favor pra mim? Dá um pulinho lá e vê isso. Pega aquilo, faz aquilo outro. Geralmente é assim que acontece. Faltou algum funcionário. Acho que o Andracião tá em casa. Ele tá em casa. Toca a campainha lá, dá um toque nele. Vê se ele aparece aí. Vê se ele consegue socorrer a gente. Então tem um lado positivo e tem também um lado negativo, né, Andracião? Mas tá bom. O importante é que você tá bem trabalhando aí, garantindo o seu. Né, não? Vamos nessa, né, mano? Vamos lá. Olá, tudo bem? Tô escutando a rádio. O Biratã. Quero pedir uma música. Cadê seu nome aqui? Deixa eu ver se eu encontro o seu nome. Bete, tudo bem, Bete? Que música que você quer ouvir, Bete? Música, vou colocar pra vocês daqui a pouquinho, tá? Daqui a pouquinho tem também o nosso tema aqui da madrugada.

0: Sandra Santos, motorista carreteira. Com vocês até as tantas horas da manhã. BR-116, muita chuva. Tá no trecho com a gente, muito obrigado, boa viagem, tá? Tudo de bom, bem-vindo aqui, primeira vez, inclusive, que você manda mensagem pra gente. Marcelo, Itaquara, Rio Grande do Sul, caminhoneiro também, nesse momento passando por Balneário Camboriú, Santa Catarina com vocês da massa. É nós aí no caminhão, hein? Tamo junto aqui no final de semana. Diego Luiz, tudo bem? Bom dia. Cadê você? Leonardo, Palotina, Paraná. Tô com vocês da massa ouvindo pelo aplicativo. Bom dia. Mais, obrigado. Leonardo Fagundes. Oi, tudo bem, Luciana? Gouveia, Minas Gerais. Ligada com vocês. Manda um alô pra mim. Tô aqui todos os dias com vocês da massa também. Obrigado. Cadê seu nome aqui? Luciana? Bolos personalizados, é isso, Luciana? Eu vi no perfil, sou curioso. Oxe. Ah, é, Luciana? Tem umas fotos aí, não, desses bolos? Fiquei curioso agora, Luciana.
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0: Agora fiquei curioso.
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0: Uns bolão da hora, bonitão mesmo. Né, não? Daqui a pouco eu faço aniversário, vai que, né, Luciana? Opa! Tudo é possível, né, Luciana? Manda as fotos aqui, quero ver. Quero dar uma curiada nesses bolos aqui, tá bom? Pessoal de Ortigueira, tudo bem? Trabalhando no pedágio até às 6 horas da manhã. Sil, tudo bem, Sil? Dá um abraço na equipe então, Sil. Tudo de bom pra vocês, tá, Sil? Bem-vindo aqui, mulher. Anderson Moreira. Esse aqui é motorista de aplicativo. Cachoeiro de Itapemirim. Terra do Rei Roberto Carlos. Exatamente, verdade.

Cadê a Sil? Que é a Silvana, né, Silvana? Muito bem, Silvana. Tudo de bom aí, Silvana. Bem-vinda, Silvana. Bem-vinda. Sejam todos bem-vindos por aqui. Maurilene, de Genipapo, de Minas. Vale do Jequitinhonha, em Minas Gerais. Tudo bem. Acabou de chegar, né? Obrigado aqui, valeu. Abraço grande, abraço grande. Cadê a Beth? A música é, se possível, aquela que se chama Pena Que Você Já Namora, do Marcos Ibelucci. Tava procurando o nome da música. Não tem problema não, mulher. A música é bonita, né? Bonita. Também gosto, viu, Beth? Bonita. Olá, tudo bem? Boa noite pra vocês. Dulce, de Passo Fundo, Rio Grande do Sul. Uma noite sim, outra não. Tô junto com vocês da massa. Sua escalinha 12x36, é isso? É isso, Dulce? 12x36 é legal, né? Mas pra fazer um esquema tipo, trabalha 15 dias direto, folga. Folgaria os outros 15 também, seria bom, né? Opa! Seria legal, né? Porque um dia sim, um dia não, você trabalha 15 dias no mês. Não dá pra trabalhar, puxar quinzão direto? Duas semaninhas ali, um dia? Pois folga mais 15? Hã? Pessoal que trabalha em alto mar, é, tem umas escalas assim mais ou menos, né? 3 meses embarcado, 3 meses desembarcado, né? 6 meses em alto mar, mais 6 meses em casa. Pessoal que trabalha na Marinha Mercante, por exemplo, tem umas paradas assim. Seria bom, hein? Fica a dica, né? Fica a dica. Hein, Dulce? Não dá não, Dulce? Pra trocar umas ideias aí? Dá uma mudadinha nessa escala? Dá uma melhoradinha nessa escala aí? Um dia sim, um dia não, já ajuda também, cá entre nós, né?

Cadê a moça dos bolos? Ela mandou as fotos aqui. Luciana, Gouveia, Minas Gerais. Cadê? Olha, esse é uma artista, hein, mulher? Bolão bonito, ó. Teve um que foi pra Cecília, um castelo e tal. Nossa, metida você, hein? Nossa, um negócio bonitão. Poxa. Gostei, viu? Gostei. Esse primeiro que você mandou aqui, ela mandou aquele bolo com chocolate, os morangão grandão cortado em cima, tá bem bom isso aqui, hein? Luciana, já vou seguir tua loja aí, passa o Instagram que eu vou seguir, Luciana. Maninho de Novo Hamburgo, Rio Grande do Sul, manda um alô aqui pra minha filha Maria Isabel, a esposa é a Priscila. Estamos com vocês da massa, bem-vindos aqui então. Maria Isabel, tá tudo bem, Isabel? Como é que você tá, menina? Priscila, um abraço grande pra você, pra família inteira, maninho, tamo junto, viu? É nós aqui, Zerli do Presidente. Toca pra gente. Cadê? Barquinho de Ouro. O esposo é o Vilmar. Muito bem, muito bem. Cadê a Luciana? Boa, Luciana. Luciana, coloca Diego. É Diego o quê? Eu nem lembro. Deixa eu pesquisar. Não lembro mais nem meu Instagram, sinceramente. Sinceramente. Acho que é Diego L Rádio. É. Diego L Rádio. Pronto. Você vê como eu acesso bastante, né?

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1: Cadê o Raul? Tudo bem, Raul? São Leopoldo, Rio Grande do Sul, uma excelente madrugada pra você também, tudo de bom. Maria Adélia, bem-vindo, um beijo, Maria Adélia. Beijo grandão pra você, tudo de bom aí no final de semana. Olá, tudo bem? Só na pinga por aqui, João Henrique e família. Ó, família bonita, pessoal aí, hein? Legal, cara. Tudo de bom pra vocês. O Léo tá com a gente em Pirituba, São Paulo. Oi, tudo bem? Bom final de semana pra vocês da massa. Tô aqui também. Até as tantas horas da manhã com Companhia da Massa. Então, fechou. Olá, tudo bem? Primeira vez que eu tô em contato com vocês. Tô aqui mandando mensagem. Alexandre Viana. Alexandre, tudo de bom. Bem-vindo aqui também à Massa FM. Tudo de bom aí, viu? Repete o Insta. Diego L. Rádio. Deve ser isso. Depois eu confirmo lá, tá bom? Ó, pra quem tá com dúvida aí, também tá com dificuldade de marcar o nosso WhatsApp, muito fácil. Primeira coisa, você coloca o 11 aí pra começar a nossa conversa. Antes de tudo, coloca um 11, aí depois você decora cantando assim, ó.

vamos que vamos que vamos que vamos. Sim. Companhia da Massa até as 5 horas da manhã e mais um final de semana. Meia-noite 14. Que bom ter você por aqui também com o seu rádio ligado na massa. César Minotti e Fabiano.

0: Massa FM, Guilherme Benuto, esse BO é meu aqui, é o nosso companheiro da massa até as 5 horas da manhã, na sua madrugada, no Brasil, também fora do Brasil, pelo aplicativo e pelo nosso site massafm.com.br. Meu áudio por aqui, vamos lá te ouvir, tem tanta mensagem aqui, ó. Colocar dois pelo menos.
1: Oi,
0: quem são?
1: Querido, querido.
0: Oi.
1: Oh, que legal. Ontem o casão e hoje tu. Adoro.
0: Ah, é? Ah, é? Falou de mim? Foi?
1: Beijo, Diguito.
0: Valeu.
1: E a nossa rádio é massa e a Tanira de Porto Alegre.
0: Muito obrigado, Tanira. Um beijo pra você, viu?
2: Eu não tô mais.
0: Essa equipe aqui é maravilhosa, mulher. Essa equipe é maravilhosa. Bom dia.
3: Olá, Diego. Bom dia, tudo bem?
0: Tudo bem,
3: tô
0: você.
3: Aqui em casa daqui a pouco. Vou deitar, vou dormir, porque no domingo eu trabalho. Entre 10 horas no domingo.
0: 10 horas.
3: E tô aqui ligadinho um pouquinho em você. Estamos sempre juntos na massa. E não tem palavrão.
0: Não,
3: que bom, né?
0: Não pode.
3: Um beijo,
0: não.
3: Maria Adélia de Cotia.
0: Papai não deixa. Entendeu? Papai não deixa, não.
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0: Cachoeiro de Itapemirim, um abraço só na pinga aí, né? Tamo junto com vocês, obrigado. Carmen Fernandes, tudo bem, Carmen?
4: Para distrair um pouco.
0: Tá tudo bem por aqui também, cara. Tamo junto com você. Luciana Boulos, te achei. Ah, você achou lá, mulher? Falei certinho, não falei? Diego L. Rádio, não é isso? Aproveita, segue a Massa FM também, claro. Arroba Massa FM Oficial, certo? Assim que der, apareço por lá. Às vezes eu demoro um pouquinho.
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0: Tenho muita paciência, sabe?
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0: pra rede social.
2: Eu fico dia e noite.
0: Mas eu apareço lá, às vezes eu apareço.
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0: Ó, tem um rapaz aqui, ó. Charles Alves. Cadê sua mensagem aqui, ó? Boa noite. 2 anos que eu te mandei solicitação pra seguir. Até hoje nada. Não, tá zoando, sério? Não, pô, não é possível, não.
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0: Há 2 anos, não vou dar uma olhada.

Pronto, ó, confirmei e tô até seguindo de volta. Pronto, Charlie, já era. Não leva a mal não, viu, cara? A vida corrida, né? A vida corrida, o cara já não gosta muito de rede social, já viu, né? Com Deus, um abraço pra você. Jaqueline em Curitiba, tudo bem, Jaqueline? Bem-vinda por aqui ao nosso final de semana, aqui junto com a Massa FM. Oi, tudo bem, gente? Boa noite. Queria que tocasse Marília Mendonça. O que você viu em mim? A música é pra mim, duas músicas, tá certo. Assim que der, eu tento colocar pra você as músicas aqui, tá bom? Bete, um beijo, Bete. Bem-vinda aqui também junto com a Massa FM, com o nosso tema dessa madrugada. Um papo bem cabeça hoje. Papo cabeça. Gosto, hein? Gosto. E pra retratar, pra usar como enredo aqui pra esse papo cabeça de hoje, vamos lembrar sobre espanhol? Vamos lembrar de um espanhol. Sobre um assunto que envolve um espanhol. Pois bem, em um passado recente aqui, um certo espanhol cobrava cerca de R$3.000 para destruir, entenda. O cara cobrava R$3.000 para destruir casamentos na hora da cerimônia. Trabalho que, segundo ele, é pensado para aquelas pessoas que se arrependem da decisão de casar, mas não conseguem expor a insatisfação até o dia da cerimônia oficial dessa união. Aí o cara entrava na festa, destruía o casamento que a pessoa que inventou de casar não pensou bonitinho nos prós e nos contras do casamento, que é uma coisa muito séria. Muito séria. A pessoa não colocou na balança, a pessoa se arrependia, não tinha coragem de falar pra mulher ou pro cara lá, ó, na boa, não quero casar mais não. Aí contratava o serviço desse rapaz aqui, desse espanhol, pra acabar com o casamento. Aí o cara inventava umas paradas lá. Pois bem, destruía o casamento. Tudo isso porque a pessoa não colocava na balança, não refletia a respeito dessa importante decisão tomada na vida, que é a decisão de se casar. Então, esse é o enredo do tema de hoje. A nossa pergunta é muito objetiva, muito objetiva. Olhe para a sua vida. Qual decisão você considera como a decisão ou as decisões mais importantes que você já fez na tua vida? Olhe para você. A decisão que você tomou e mudou tua vida. Que a gente precisa ao longo da vida. É necessário que a gente tome decisões. Uma decisão, algumas decisões importantes que você teve que tomar, mas mudou tua vida. Mudou pra melhor? Você se lascou? Mas teve que tomar decisão, não teve? Pois bem. Qual foi essa decisão? Ou quais foram essas decisões? Por exemplo, a decisão de se casar. Eita, bati forte. Vou me casar. Deu bom? Oi, tudo bem? Tá casado até hoje, hein? Tá casado até hoje? Ou de repente outra decisão? Trabalhava registrado. Tinha um certo talento pra alguma coisa, um talento, uma aptidão pra alguma coisa. Pediu suas contas, montou seu negócio, tá aí muito bem. É uma baita decisão. A decisão de sair da casa lá do teu pai, da tua mãe. A decisão de separar também. Porque não tava legal o casamento. Decisão de sair do aluguel. De comprar uma casa. Tomou a decisão de
mudar de estado, de cidade ou mudar de casa também ou não? Tomou a decisão de se afastar um povinho que tinha na sua vida que não acrescentava em nada, nada na sua vida. Tomou a decisão de largar um vício que você tinha, cigarro, álcool, jogos e por aí vai. São coisas que realmente mudam a vida. Tomou a decisão de parar de gastar dinheiro com tanta besteira. Resolveu poupar. Agora faz até investimento aí em CDB, CDI, LCI, LCA, CRI, CRA, por aí vai. Tomou a decisão de ter filhos. Qual foi a decisão ou quais foram as decisões mais importantes que você teve que tomar na tua vida? Mudar de profissão. Ó! A decisão de fazer um curso em uma área específica para ter uma profissão, para buscar uma profissão. Tomou a decisão de cuidar mais de você, da tua saúde, do teu visual. Tanta coisa pode ser, mas tanta coisa. Decisão importante que mudou sua vida. Melhorou mesmo a tua vida? Deu ruim? Deu trave aí ou não? 113509. 9290 para você participar aqui do nosso Companhia da Massa.

0: Massa FM, Zé Henrique e Gabriel. O Brasil tá cheio no Companhia da Massa, que volta daqui a pouquinho.
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0: A minha rádio é massa com o nosso Companhia da Massa nessa madrugada maravilhosa, dia 13 de setembro de 2026. Dia 13 já. Nossa, mãe do céu. Um toquinho pra mais um final de ano, hein? Ai, gente, não é fácil, não. Mas tá bom também, né? Tá bom, tá maravilhoso. E hoje falando sobre decisões. Papo cabeça hoje aqui. Qual decisão ou quais decisões foram as mais importantes que você já teve que tomar nessa tua vida aí? Hã? Mudar de profissão também, isso aqui é muito grande, né? Largar seu trabalho, pedir as contas, inclusive, pedir demissão do seu trabalho. Não tava muito bom. Arriscar, ficar desempregado, ficar desempregada. Decisão de ir atrás de quem você gosta. Decisão errada também de largar um casamento. A decisão que você tomou, que você considerou muito importante, deu certo aí pra você? Mudou tua vida? Melhorou a tua vida ou não melhorou? Vanessa, tudo bem, Vanessa? Em Curitiba, tempão que eu não falo com você, né, Vanessa? Bem-vinda, viu, Vanessa? Tudo de bom? Olá, tudo bem? Minha maior decisão foi me separar, apesar de sofrer. Bens, a gente adquire com o tempo, isso é verdade. Tem toda razão. Tem seu nome no perfil aqui, mas eu não sei se eu posso falar seu nome, então me conte aqui, tá? Quem é? Bom dia.
1: Bom dia, Diego Luiz. Um excelente domingo para todos nós. Sou a Rebeca Andrade,
0: aí, Rebeca?
1: De Colatina, Espírito Santo. Diego Luiz, ah, hoje é meu nível.
0: É seu aniversário.
1: Estou completando
0: hoje
1: mais uma primavera.
0: Olha,
1: parabéns para mim.
0: Parabéns.
1: Beijo, beijo. Excelente trabalho para todos nós.
0: Valeu,
1: beijo,
0: muito
1: Diego
0: obrigado.
1: Luiz.
0: Beijo, parabéns, muito sucesso. Uma coisa boa na tua vida, viu? Parabéns pela data. Quem é?
2: Olá, boa noite.
0: Olá.
2: Sou de Barra Bonita, interior de São Paulo. Estou aqui junto com meu namorado, Jefferson Mascari. Fala um oi aí para a rádio.
0: Oi, Jefferson.
3: Oi, Rádio Massa.
0: Tudo bem, gente?
3: Estamos aqui na escuta, hein?
0: Legal, muito obrigado.
2: Interior, uhul! Barrinha.
0: Ai, que maravilha. Lidiane é Jefferson, foi que eu entendi. Caso não seja Jefferson o nome dele, vocês mandem mais um áudio aqui fazendo a correção, tá bom? Do interior de São Paulo aqui junto com a Massa FM, muito obrigado, casal, muito obrigado. Ó, de repente faz decisão importante na vida, tava solteiro, solteira há um tempo, cansou dessa vida de solidão ou não, de baladinha e tal. Aí tomou a decisão de namorar. Então, eu preciso arrumar um namorado, preciso arrumar uma namorada. E mudou a vida, transforma, pô. Transforma. Casamento, inclusive, é muito importante. Não à toa, com base nessas decisões que a gente acaba tomando, às vezes, sem pensar, né? Vai ali no momento, não pensa, não reflete a respeito. Tem esse senhor aqui que é um espanhol, que inclusive a gente traz como base pro tema de hoje. Um espanhol que no passado recente estava cobrando cerca de R$3.000 para destruir casamento na hora da cerimônia. Por que isso? Porque a pessoa tomava a decisão de se casar, não pensava, não colocava na balança. Poxa vida, casamento. O que tem de bom? Tem isso, isso, isso. O que tem de ruim? Tem isso, isso, mais isso daqui e mais aquilo. Chegava próximo da data, a pessoa se arrependia. Aí entrava o serviço dele. Ele ia na cerimônia só pra acabar com o casamento, entende ou não? A pessoa não tinha coragem de chegar lá pro cara ou pra noiva ou pro noivo. Não tinha coragem de falar na cara, na fuça, que não queria casar mais. Aí contratava um serviço do cara aqui, entendeu? Pra não ficar mal de repente. Se bem que eu não sei que peste que ele inventava lá pra acabar com esse casamento. Não sei o que ele falava, mas acabava com o casamento no povo. por cerca de 3 mil reais. Que coisa, né? Pensou, rapaz?
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0: Papo legal de hoje.
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0: Decisão importante que você já teve que tomar na sua vida. Você considera como a mais importante. Você saiu da sua terra natal, foi para um outro estado para buscar uma vida melhor. Essa foi a grande decisão? Largar tua família lá? Teu pai, tua mãe, teus irmãos? Tem um tempo que você não volta lá porque você tá em outra cidade, conquistando o que é teu. Deu certo? Foi uma baita decisão? Você pode contar pra gente também.
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2: Olá, boa noite.
0: Boa noite. Ah, falei você de novo aqui, olha. Quem é?
5: Bom dia, bom dia. Eu vou participar aí da enquete de hoje aí. Vou contar uma decisão que eu tive que não foi uma decisão legal.
0: Eita, não foi muito boa?
5: Há 4 anos atrás.
0: O que aconteceu?
5: Resolvi largar um casamento de 20 anos por uma outra pessoa bem mais nova.
0: Uma aventura?
5: É, prefiro que me chamem de QRA Ligeirinho.
0: Boa, Ligeirinho.
5: E tomei essa decisão, larguei um casamento de 20 anos.
0: Caramba.
5: Pra ficar com uma pessoa mais nova.
0: Não deu certo.
5: E não durou nem um ano.
0: Meu Deus.
5: Não deu certo por causa de incompatibilidade de gênio, ciúme da parte da pessoa mais nova. Era muito ciumenta. Eu me arrependi profundamente disso aí. Beleza?
0: É, são as decisões da vida, cara. Às vezes dá bom e às vezes é um baita de um problema. E o que fica é a experiência para não repetir de novo o mesmo erro, né? Somos seres humanos, cara. Ser humano. A gente erra fazer. É que tem erro que pesa, né? Pra caramba.
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0: Obrigado aqui, viu, Ligeirinho? Tudo de bom pra você, cara. Obrigado. Bom dia.
7: Boa madrugada, meu amigo Casão, a Massa FM.
0: O Casão.
7: Depois que a gente começou a se comunicar, o bar tá lotando cada vez mais, pedindo. Ah, liga lá na Massa. É o Bar do Cabelo, Extremo Norte, Bebedouro, é o Vim que tá falando. Felicidade pra nós todos, tá?
0: Valeu pra você também, muito obrigado aqui.
7: Tamo junto, a Massa é melhor.
0: É nós que tá, então. Acompanha também o Casão aqui durante as nossas madrugadas. O Casão tá por aqui, acho que tá aparecendo durante a semana também, não tá? Como eu só venho final de semana por aqui, eu fico meio desinformado, mas acho que é isso. Acho que é isso. Toda a equipe da Massa FM por aqui, um abraço grande, viu?
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0: Pra você participar é só chamar pelo WhatsApp da Massa, daqui a pouquinho eu falo com vocês também. Com seu áudio, com seu texto e a sua presença aqui no nosso final de semana. 11-3509-9290. 1:06 da madrugada. Agora tem o Daniel pra falar a verdade. Aqui no Domingão da Massa.

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1: Vamos beber cachaça, gente.

0: Massa FM, banda Líbanos, brigas, 1:32 da madrugada, 1:32 da madrugada. Estamos aqui até as 5 horas da manhã com o nosso companheiro da Massa. MassaFM.com.br é o nosso site. Para você que acompanha também a nossa programação fora do Brasil, obrigado para todo mundo aqui, viu? Nas Europa, pessoal no Japão, por aqui também. Olá, tudo bem? Final de semana, tô por aqui com vocês da Massa. Tem a nossa enquete de hoje. Hoje estamos perguntando sobre decisões. Decisão ou decisões, né? Qual foi a decisão mais importante ou quais foram as decisões mais importantes que você teve que tomar na sua vida? Essa decisão transformou tua vida? Mudou pra melhor? Agora que você pega aqui, ó, você olha pra sua vida. Tanto tempo depois que você tomou alguma decisão, melhorou tua vida? Deu bom? Não deu tão bom assim? Conta pra gente aqui. 11-3509-9290.
1: Bom dia, Diego Luiz, André Cielmo. Então, Diego, uma decisão que eu tomei, uma das melhores, foi deixar a bebida, mano.
0: Aí sim.
1: Eu bebia demais.
0: Livramento.
1: E tava quase perdendo a minha família.
0: Perde tudo.
1: Daí eu decidi parar a bebedeira.
0: É, cara.
1: E tudo tá daquele jeito, é graças a Deus.
0: Amém.
1: Esse é Diego, minha rádio é massa.
0: Parabéns pela decisão, viu, cara? Aqui realmente transforma, liberta, né? Vício em álcool, drogas, jogos e por aí vai. Parabéns pela sua decisão. Bom dia.
2: Bom dia a todos os ouvintes da Rede Massa. Bom dia, Diego. Aqui quem fala é a Fábio de Curitiba. Algumas decisões que foram tomadas seriam ter ido morar sozinha, mudar de profissão, no caso, assistente social e agora sou técnica judiciária. E uma das mais importantes, ter achado, encontrado o amor da minha vida, Alexandre Uberaba, e dizer que eu amo muito ele.
0: Boa.
2: E também, a melhor decisão é estar morando em outro município.
0: Tá vendo? E mudou sua vida pra melhor. Isso aí. E ao longo da vida, é inevitável que você tenha que tomar decisões. Inevitável. Tem aquela ou aquelas que transformam a tua vida. Bom dia.
3: Fala, Diegão. Tudo bem, meu querido?
0: Tudo bem,
3: William,
0: você?
3: William Brezolin aqui de Canela.
0: Tudo bem, William?

0: tava boa pra você, tomou a decisão, se libertou e tá muito bem, graças a Deus, ó. E até mais um relato sobre isso. Cadê o nome da pessoa? Não tá aqui, então não vou falar. A decisão mais difícil e a mais importante que eu tomei foi sair de um casamento abusivo e começar uma vida em outra cidade, bem distante da minha cidade natal. Eu com 18 anos e uma criança de 4 anos. Graças a Deus deu tudo certo e hoje tá tudo bem, né? Construí minha família, isso já tem quase 20 anos. Isso é que é decisão, hein? Grande abraço pra você. Quiser mandar um áudio pra gente, fica à vontade também. Tô aqui pra te ouvir no Companhia da Massa. Certo?
1: Quem vai querer a minha
0: decisão de mudar de cidade, de buscar uma vida nova, de mudar de trabalho, de pedir a demissão depois de tantos anos de trabalho e falar pro teu chefe, vá se lascar, que eu tô indo embora. Mudou sua vida ou não? Mudou? Não precisa falar assim também, não precisa dessa grosseria. Não precisa também, tá? Não precisa mais. Se é pra mudar de vida, deu certo aí ou não?
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0: começar a estudar e a ter filhos.
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0: Parar de gastar dinheiro com tanta bobagem, tanta coisa.
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0: a decisão de parar de se preocupar tanto com as pessoas que não estão nem aí pra você. E focar na tua família mesmo.
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0: E parar de arrumar confusão à toa. Decisão importante na sua vida. É o nosso tema de hoje.
2: Bom dia, Diegão. Aqui é o Regis de Lages, Santa Catarina.
0: E aí, Regis?
2: Da meia-noite às 5:30 da manhã, estou ligadinho na Massa
0: FM.
2: Muito
0: obrigado.
2: Porque da meia-noite às 5:30 da manhã, sou químico responsável pelo tratamento de água aqui da minha cidade de Lages.
0: Oh, parabéns.
2: E durante o dia sou Regis encanador.
0: Bora ganhar dinheiro então, Regis. Vamos ganhar dinheiro. Aqui é desenrolado, hein, cara? Parabéns pelo teu trabalho aqui. Parabéns pela sua profissão. Olá, tudo bem? Me chamo, cadê seu nome? Roberto. Primeira vez com vocês da Massa, a decisão importante foi mudar de profissão. Depois de muitos anos, não mandei se lascar não, mas falei umas coisas bonitas lá pro povo. Boa. Você trabalha com o que hoje? Eu tenho aqui na sua mensagem, cara. E hoje, tá? Você mudou de profissão, beleza. Trabalhava muitos anos lá na empresa, se demitiu e hoje você trabalha com o que? Tá feliz aí na sua profissão? Deu tudo certo, cara? Tá tudo bem aí? E responde aqui se você puder, beleza? Bom dia.
2: Eu de novo.
0: Opa.
2: Mas é o que eu vou falar pra você, é verdade pura. Tem um amigo meu que ele casou. Depois da festa tudo, aí foi bagulho de meia-noite e pouco, ele separou, largou.
0: Oxi.
2: Isso é fato verídico.
0: Do nada.
2: Isso é um absurdo, né?
0: Rapaz, mas do nada.
2: É nós, é o Vim Bebedouro, Bar do Cabelo, Extremo Norte.
0: Ô, pessoal,
2: a massa é melhor.
0: Pessoal no Bar do Cabelo aí. Tá, você falou que o cara casou, você falou que o cara casou. Horas depois o cara se separou. Mas ninguém sabe o motivo. Nada. Não teve um desentendimento ali. Nada. Não, agora você vai buscar essa informação e vai trazer pra gente, que eu fiquei curioso aqui, pô.

0: pronto. Falei.
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0: Massa FM, a minha rádio Massa, Jorge Mateus, Paradigmas no Companhia da Massa até as 5 horas da manhã.
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minha rádio é massa, com o nosso companhia de massa, companhia da massa de volta aqui no nosso final de semana. Bem-vindos por aqui, você que tá junto com a gente também, encarando essa madrugada, trabalhando na sua casa, pessoal no trecho também por aqui, dando esse talento, né? Obrigado pra todo mundo. 11-3509-9290, até as 5 horas da manhã, estamos no ar junto com vocês também. Ó, pessoal novo por aqui, você pode participar também. Olá, tudo bem? Fernanda Campos, bem-vinda, Fernanda. O Márcio tá por aqui também, primeira vez junto com a massa. Pra quem mandou mensagem nas horas anteriores, não consegui falar com você ainda, manda um up aí pra tua mensagem subir pra gente, beleza? Um up, um emoji, um pontinho final, uma exclamação, uma interrogação, que seja, só pra sua mensagem subir aqui de novo pra gente, ressurgir aqui na nossa listinha, beleza? Nosso tema dessa madrugada para você responder, se você quiser. Tema que fala sobre decisões. Tema legal, né? Papo muito cabeça, inclusive. A base é um rapaz que é espanhol, cobrava, no caso, né? Cerca de R$3.000 para destruir casamentos na hora da cerimônia. Eu, hein? Trabalho que é pensado para pessoas que se arrependem da decisão de casar e não conseguem expor a insatisfação até o dia da cerimônia oficial dessa união. O cara cobrava R$3.000 para acabar com o casamento no dia da festa, da cerimônia. As pessoas tomavam a decisão aqui, tomam às vezes, né? Decisões que, por muitas vezes, são precipitadas. Não coloca na balança o que pode acontecer. E se eu fizer isso, vou ter o que de benefício? Malefício pode ter também. Às vezes não para pra pensar. Aí o cara ia lá e acabava com a festa. Então, com base nisso, o tema de hoje fala sobre decisões. Decisão que você toma ao longo da sua vida. E a gente tem que tomar algumas decisões ao longo da vida. Isso aqui é fato pra todo mundo, é pra você que tá me ouvindo agora. No meu caso é a mesma coisa, até porque sou ser humano igual você. É preciso decisões na vida. A gente precisa tomar. Então, qual foi a decisão ou quais decisões que você já teve que tomar na sua vida que você considera como a mais importante ou as mais importantes que você já tomou? Quem vai?

0: Ó, Sebastião, pela foto que você mandou, está em um bar aqui agora, inclusive, né? Eu acho que essa foto aqui é de agora, né? Pelo menos parece ser de agora. Eu acho que a melhor versão de Boate Azul que combina com esse momento aí que você tá passando, cara. A melhor versão é na voz dele. O cachorrão do brega. Tem pra ninguém, não.
1: Uma boate aqui na zona sul.
0: Tá bom, Sebastião? Você dá uma chorada aí. Chorar é bom, desabafa, né, cara? Deixa a gente mais leve, não é? Pelo menos eu acho que é assim, não sei.
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0: Da boate azul. Vai, Sebastião.

0: tava comigo.
1: Jaqueline, tudo bem, Jaque? Tomei uma decisão errada. Eu saí de um trabalho de 5 anos pra me casar. Não durou nem 2 anos. Só ficaram os traumas. 5 anos. Ô Jaque, mas por que que você teve que sair do seu trabalho pra casar? Não dava pra seguir com o trabalho, não, Jaque? O que aconteceu? Você teve que fazer uma viagem e tal. Era uma outra cidade, era um outro estado, então você, pra casar, tinha que realmente sair desse trabalho, é isso? Mas já conseguiu organizar a vida, Jaque? Já tá melhor aí? Tá bem, Jaque? Você tá bem, Jaque? Me conta.

0: Pessoal do aplicativo, tamo junto com vocês. José Daniel, Campo Grande, Mato Grosso do Sul. Vigilante de plantão por aqui nesse domingo, super abençoado. Um abraço. Vamos que vamos, né? Vamos que vamos. Vamos lá te ouvir, bom dia.
1: Bom dia, Rádio Massa.
0: Bom dia.
1: A decisão mais importante que eu já tomei na minha vida foi mudar de profissão para poder viver perto da mulher que eu amo.
0: Olha.
1: Eu...
0: Você fazia o quê?
1: Fiz um curso de operações especiais da Marinha, do MEC.
0: Militar.
1: Era oficial de carreira da Marinha.
0: Da Marinha.
1: Não tinha possibilidade de vir embora na época para viver perto dela. Então, eu pedi baixa da Marinha do Brasil, me mudei para o Rio Grande do Sul. Já tem 17 anos isso. Hoje sou caminhoneiro e não me arrependo de nada.
0: Muito
1: faria
0: bom.
1: De novo.
0: Aí sim, cara.
1: Toca para mim aquela música do Zezé.
0: Bom.
1: Irmão da Lua, é nós passando aqui por Vacaria em busca do Ceasa do Rio de Janeiro, hein?
0: Muito bom, valeu, um abraço.
1: Meu nome é Augusto. Você esqueci de dizer meu nome.
0: Ô Augusto, tá aí no caminhão com a gente,
2: para
0: né?
2: Esse caminhão.
0: Que baita decisão, hein?
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0: rapaz,
2: tá demais,
0: e deu super certo. Parabéns aqui pela sua história, cara. Parabéns, viu? Parabéns.
2: Para esse caminhão.
0: Obrigado por compartilhar com a gente também.

0: Bom dia.
1: Boa noite aí, tranquilo?
0: Tranquilo.
1: Aqui é o Renan de Campo Grande, Mato Grosso do Sul, motriz de aplicativo. Tamo ligado até amanhã de manhã, se Deus quiser.
2: Vamos lá.
1: Tamo na rodagem aí. Que Deus abençoe todo mundo aí.
0: Você também.
1: Um abraço.
0: Grande, hein, Renan? Bom trabalho, tudo de bom. Bom dia.
3: Boa noite, minha rádio massa. Samuel, motorista de aplicativo.
0: Fala aí, Samuel.
3: Tô sempre ligadinho com vocês. Queria desejar uma ótima noite, ótima madrugada para todos os motoristas de aplicativo e para todos aqueles que estão na luta trabalhando nessa noite fria. Que aqui em Passo Fundo, eu sou de Passo Fundo, Rio Grande do Sul, e aqui tá frio pra dedéu.
0: Eita!
3: Né? E queria te pedir uma música aí, se possível tocar pra mim. Toca aí a música Boate Azul, pra nós.
0: Acabei.
3: Minha rádio é massa, essa rádio é maravilhosa aqui em Passo Fundo, cada vez mais.
0: Obrigado.
3: Crescendo cada vez mais aqui.
0: Muito obrigado.
3: Que Deus abençoe todo mundo. Minha rádio é massa.
0: É nós aí no Rio Grande do Sul também, junto com a massa aqui no final de semana. Bom dia.
4: Rádio Massa. Ah. Toma que não escuta ainda. É o Jefferson.
0: O Jefferson.
4: Pedi pra minha nega tomar a decisão aí, ó, que eu tô esperando ela tomar, né, tomar um rumo na vida. Estamos namorando há 3 anos e 4 meses.
0: 3 e 4, tá.
4: Dá um empurrão aí nessa nega pra tomar uma decisão. A melhor, Barra Bonita, Jaú.
0: Então, tem que conversar direitinho entre vocês aí, né? Bate um papo, troca umas ideias. 3 anos de namoro. Não, deu pra se conhecer bem já, não deu não? Não dá pra dar uma oficializada aí? Noivado e tal.
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0: Tá, 3 anos e 4 meses. Deu pra aprender muita coisa, não dá? Já deu pra reconhecer, conhecer ali os defeitos, a qualidade que a pessoa tem. 3 anos deu, não deu não?
6: Ela chegou em mim, ela me disse assim, hoje eu tô te desejando, mas eu falei o quê? Ela me respondeu, quero dessa porra.
0: Já conversa aí, vamos que vamos, pô. Oxe.
6: Meu amigo Kleber, essa é pra você, Kleber. Ela me respondeu, olha o Kleber. Quero dessa porra beijando. Hoje eu mato meu desejo, eu mato o desejo dela.
0: Diego Luiz, tudo bem? Bom dia, solta meu áudio, solto, vamos
7: dia.
0: Lá.
7: Opa. Garante de Ubiratã.
0: E aí?
7: Hoje eu se encontro em Campo de Mourão. Tô aqui na casa da filha, comemorando o aniversário dela, com o esposo dela.
0: Dá um abraço nela, então.
7: Né? Hoje é aniversário dela e estamos aqui. Estamos ouvindo a Rádio Massa aqui.
0: Muito obrigado.
7: Gostaria que você tocasse a música com Rick Rene, filha, e eu mando especialmente pra ela, Liliane Arantes.
0: Liliane Arantes.
7: Bom final de semana.
0: Valeu pra você também, pra você participar, já sabe, né? Coloca o 11 na frente, beleza? Aí depois do 11, você coloca aqui, ó. 3509-9290. Até às 5 horas da manhã, tem o nosso Companhia da Massa junto com você. 2:11. Bom

Massa FM, Teodoro Sampaio, Garrafão no Companhia da Massa. 2h38 nessa madrugada, vamos lá. Vamos que vamos ou não vamos, hein? Até às 5 horas da manhã, no seu final de semana. Obrigado pela tua sintonia, pela tua escolha também aqui junto com a Massa FM, viu? Obrigado pra todo mundo. Ema, tem por aqui também, tem você com a gente. No nosso WhatsApp, 11 3509 9290.

0: papo de hoje é sobre decisões. Decisão importante que você tomou na sua vida, ou decisões, né? Uma decisão só que foi muito importante. Qual que você considera uma das decisões mais importantes que você já teve que tomar nessa tua vida? Mudou a tua vida? Melhorou? Mudou pra melhor? Não foi tão boa assim essa decisão? É, mas ficou experiência, né? A experiência pra não cometer de novo o mesmo erro. A gente vai seguindo, a vida vai passando. É, acho que é mais ou menos assim que funciona.
1: Bom dia, gente. É Derruído da Preguiça Dó na área. É assim, ó, a decisão mais importante que eu tomei na minha vida foi quando, no dia 25 de setembro de 1988, eu fugi com a minha vizinha, sendo que eu tinha casado no sábado, 24 de setembro de 1988. E nós vivemos muitos anos felizes até Deus levar ela. Mas foi a minha maior decisão. Eu casei no sábado e fugi com a vizinha no domingo.
0: Rapaz.
1: Acreditem se quiser, é fato, não é fake. É disso que eu tô falando, minha rádio é massa. Valeu, gente, bom trabalho.
0: Caramba, é quente essa história aqui, o Éder Rueda.

0: É sério que você tá falando ou não? Caso seja, deu certo, hein? Casou num dia... É 24 que ele falou, né? Dia 25 fugiu, não com a esposa, já que ele tinha casado. Fugiu com a vizinha e deu super certo. Rapaz, que história, hein? Que história. E depois conseguiu separar bonitinho? Foi de boa pra separar, já que você tinha casado? Mas oficializou tudo bonitinho esse casamento aí também ou não? Ou só tava juntos? Não, só casou, mas só juntamos as coisas lá e tudo certo. Como é que foi isso aqui? Um abraço pra você, bom trabalho.
1: Bom dia, meu amigo Diegão, o Alberto aqui do Riviera, Curitiba. Manda um abraço pros nossos amigos da patrulha, Renanzinho, Sombra, Alemão, Daniel, e ele é o nosso menino de ouro, Paulinho do Weekend.
0: E aí, Paulinho?
1: Estamos ligados aí na Massa FM. Valeu. Mais uma madrugada fria e chuvosa, cuidando da família de bem de Curitiba,
0: muito
1: Paraná.
0: Muito obrigado, muito obrigado.
1: Manda aquela música do Henrique Juliano, Desgastou, pra nós, se possível.
0: Beleza.
1: Grande abraço, a nossa rádio é massa.
0: Valeu, um abraço pra toda a equipe também, cuidando da segurança do povo. Bom trabalho pra vocês. E vamos lá passar esse plantão bem de boinha, né? Bem de boinha. E seja bem de boinha até o final. Final desse plantão lá por volta das 6 ou 7 horas da manhã.
2: Nós dois.
0: Pessoal na segurança, um abraço pra todo mundo, viu?

0: dia, bom dia, Diegão! Bom dia a todos os ouvintes da Rádio Massa. A melhor decisão da minha vida foi eu me separar, que eu já só vivia liso.
1: E hoje?
0: E agora eu tô vivendo liso também.
1: Então não mudou nada. Então? Então? Não mudou nada. Se já tava liso no casamento, separou, tá a mesma coisa. O problema... problema tá em você, menininho. Bom dia.
2: Bom dia, Diego Luiz, dia. Maria Rita do Jardim São Luís.
1: Fala, Maria Rita.
2: Eu fiquei casada há 38 anos e 3 meses, tem 7 meses que eu estou viúva e eu tô pondo na minha cabeça que a partir de janeiro de 2027 eu vou voltar a estudar, vou voltar a fazer coisas que eu não tive a oportunidade de fazer e vou cuidar mais de mim. E tô muito feliz. Beijo, beijo. E ganhei 2 convites para assistir o show do Rick Renner.
1: Eu
2: vou
1: vi
2: mandar
1: os
2: vídeos aí da minha felicidade. Beijo, beijo.
1: Uma baita decisão, viu, mulher? E vou te falar mais, não espera janeiro, não. Aproveita, quem sabe, segunda-feira agora pra você tirar do papel essas suas metas que você tem pra vida aí. Não vai nessa, não. Não, só em janeiro. Aí chega janeiro, não, só fevereiro. Só março, só abril. A decisão já está tomada. Começa segunda-feira. Se der pra começar hoje, domingo, melhor ainda. Não vai nessa, não. Isso. Ah, não, porque é janeiro. Não, mulher. Começa já segunda-feira. Cuidar de você, cuidar da sua saúde, da sua imagem. Estudar, aprender mais, trabalhar a mente. Mente parada, cabeça vazia, espaço pro inimigo. Isso aqui é fato, isso aqui é fato. Parabéns pela decisão, viu? Parabéns. Deus te abençoe. Tudo de bom, tudo de bom.

0: Olá, tudo bem? Boa noite. Manda um salve pra gurizada que tá jogando um pife e ouvindo vocês. Lagoa Vermelha, Rio Grande do Sul, tudo certo aí, gente? Um abraço. Bem-vindos. Patrícia Pereira, tudo bem, Patrícia? Itapeva, interior de São Paulo, também tá junto com a massa. O Carlos Vazante, Minas Gerais. Aviões do Forró, dá pra tocar? Dá pra tocar. Vamos tentar sim, por que não? Gaguinho, você tá bem, Gaguinho? Banda, acho que é Manda no caso que você quis colocar aqui pra gente, né? Manda um alô pro Gaguinho.
1: 4866, tava de sol aí, tava de sol.
0: Santa Catarina, tá certo, um abraço.
1: Não faz passar vergonha. Bora, vai bater. Álcool.

0: obedeço.
1: Francis Santos, tudo bem, Francis? Com vocês até às 6 horas da manhã. Aqui junto com a massa, plantãozinho, frio danado aqui no Rio Grande do Sul. Manda abraço pra gente, cara, um abraço pra você. Bom plantão pra você, pra todo mundo. Até às 5 horas da manhã, estamos aqui no ar com o nosso companheiro da massa. 2:46, bom dia. Foi.

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Massa FM, Roberta Miranda, tinha que acontecer. Nossa companhia da massa está por aqui. Sim, estamos aqui, claro, ao vivo, como sempre. Todos os dias da semana com a nossa companhia da massa, da meia-noite às 4 da manhã e de sábado para domingo, da meia-noite às 5 horas da manhã. Bora! Vamos lá! Vamos que vamos, né? Vamos que vamos! Sua mensagem no WhatsApp da massa sempre aqui também, hein? Na hora que você quiser participar, fique à vontade. 11-3509-9290. Só no trecho aqui junto com a massa, muito obrigado. Tamo junto aqui no trecho.

0: hoje com um tema bem cabeça, né? Falando sobre decisões, qual a decisão ou quais decisões você considera como as mais importantes que você já tomou na sua vida? Uma escolha que você fez na sua vida ou teve que fazer na vida, deu certo? Transformou tua vida? Ou no começo foi até legal, depois infelizmente não foi? Foi importante a decisão, mas não deu tão bom assim não. Não foi tão legal não. Acontece, né? Quem tá por aqui com a gente? Vamos lá te ouvir. Bom dia.
1: Bom dia, meu amigo Diego. Aqui é o Amauri da cidade de Juiz de Fora, Minas Gerais.
0: E aí, Amauri?
1: Oh, eu tive que tomar uma decisão na época, mas eu me arrependi amargamente. Eu tive um grande amor. Fui casado por 6 anos. E um belo dia, nós demos uma desentendida um com o outro lá. Uma discussão normal de casal.
0: Acontece.
1: E o filho dela, que eu era meu enteado, entrou no assunto e falou até me agredir. Aí naquela hora, naquele momento, calor de emoção, eu fiquei chateado.
0: Fez as malas ou não?
1: Chamei um caminhão de mudança, tirei minha mudança e fui embora. Só tem que depois... Como eu gostava muito dela, depois de 1 mês, depois de largado, aí eu tentei voltar, mas ela não me aceitou mais de volta. Aí tentei um novo relacionamento, tenho um filho de 14 anos, mas também o relacionamento também não deu certo da parte dela. Aí eu tô sozinho hoje, cuidando da minha saúde, né? Mas a gente tem que parar tudo para pensar e depois de tomar uma decisão que arrepender já era. Foi o meu caso, que aconteceu comigo. Mas parabéns aí, tô firme na Rádio Massa com vocês.
0: Valeu,
1: um abraço.
0: Obrigado, cara.
1: E um abençoado domingo pra você.
0: Pra você também, muito obrigado aqui, bom final de semana. Obrigado pelo áudio aqui, viu? Experiências da vida, né? O que fica é experiência. Um abraço e tudo de bom aqui no seu domingo. Quem é?
2: Bom dia, Rádio Massa.
0: Bom dia.
2: Vigilante Ricardo, Rio Grande do Sul, Novo Hamburgo.
0: Tudo bem, Ricardo?
2: Trabalhei 20 anos em uma indústria química. Decidi trocar de trabalho, pois perdi 2 colegas.
0: Nossa,
2: de trabalho.
0: Indústria química, né?
2: Por motivo de câncer.
0: Nossa, mãe.
2: Então, trabalhar com produto químico é muito perigoso. E faz 8 anos que trabalho de vigilante. E hoje o salário de vigilante é 1/4 do que eu ganhava como encarregado do setor nessa empresa. Mas, para mim, hoje valeu muito a pena. A saúde é muito mais importante do que dinheiro. E quem estiver pensando em trocar de profissão, focando na saúde e não no dinheiro, vai fazer a coisa mais certa.
0: Muito bom.
2: Abraço aí a todos que escutam a Rádio Massa.
0: Para você também, parabéns pela decisão importante que você tomou na tua vida, viu? E pode ser uma das também, né? Mudar de emprego, mudar de profissão, se demitir de um emprego buscando uma coisa melhor para você, investiu no seu negócio. A situação importante, a decisão importante foi o teu casamento. Ou o término de um casamento, também de um relacionamento, que mudou sua vida. Mudou de casa, comprou uma casa, saiu do aluguel. Deixou de dar atenção para um povo aí que na verdade não quer muito o seu bem. Se livrou de um vício, álcool, drogas, enfim, seja ele qual for também, tomou a decisão, olha, eu vou largar esse vício e a partir de hoje. Parou de fumar, parou de beber.
3: Mas eu só quero educar meus filhos.
0: Decisões importantes que você já tomou na sua vida. A mais importante ou as mais importantes? Tem alguma aí também? Quer compartilhar com a gente? Só vem.
4: É, Zeca de Turim.
0: Fala, Zeca.
4: Ao contrário do ex-marinheiro aí, o meu arrependimento foi ter deixado o exército para vir pro exterior. Agora eu tô aqui já tem mais de 30 anos.
0: Você acostumou, né?
4: 36 anos, né? Então, me acostumei já. Mas na época eu fiquei tão arrependido quando eu saí. Nossa senhora. Tá bom. Um abraço pra todo mundo aí.
0: Valeu, tchau, cara. Um abraço. 30 anos em Turim. Consigo imaginar. Tem coisas que pra voltar atrás é difícil, né, cara? É difícil, é difícil. Quem é?
5: Bom dia a todos. Aqui é o Cadeirudo da Sexta Parte Sergipana. Aqui na rodovia Anguera, carregadinho da, do tapete da madame, em busca ali pra Sergipe, Lagarto Sergipe. Indo aqui de Bagarote. O QRA sendo meu, é o Cadeirudo, meu nome Lindomar, e tô aqui.
0: Valeu.
5: Graças a Deus, aqui de boa numa boa.
0: Amém. Vamos que vamos, então. Lagarto Sergipe.
6: Aqui na escuta, aqui, ó, no interior, minha namorada Barra Bonita, e hoje é a Proteção Mascada de Jaú. Ao som deu certinho, hein?
0: Deu certinho. Eu quero viver. Ai, ai.
7: Bom dia, Diego Luiz, bom Vanderlei, dia. Carreteiro Porcá. Estão passando aí, Jaú é o palco do momento, sentido ali o Paranazão, Ponta Grossa. Abraço, minha rádio é massa.
0: Valeu, cara, um abraço. Tudo de bom, tudo de melhor, bom dia.
8: Betinho, trabalhando de guarda.
0: E aí, Betinho?
8: Santa Cecília, Santa Catarina. Bom dia aí, Deus abençoe aqueles que estão escutando a Rádio Massa, a você, tudo de bom.
0: Você também.
8: E se for possível, toca aí pra nós, Dudu e Dalvan. Pegadas na areia, minha Rádio Massa, Deus abençoe, tudo de bom.
0: Tudo de bom, obrigado, bom dia, bom dia. Tem mais um por aqui.
9: Bom dia, bom dia, bom dia, Diego Luiz.
0: Bom dia.
9: Uma madrugada pra nós. Minha rádio é massa. Diego Luiz, toca aquela música pra mim.
0: Qual?
9: Que é mais ou menos assim, ó. Seu polícia que eu separei recentemente. Eu não lembro o nome da música, mas é mais ou menos assim. É o Anjinho de Marialva, Paraná. Positivo, o momento agora é Santo Inácio. Dois pezão na patrola, bora acelerar.
0: A música é essa daqui, ó, com Zé Neto e Cristiano, seu polícia. Pra você aí no trecho, junto com a Massa FM. Bom dia.

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Massa FM, Rick Renner, preciso te encontrar aqui no Companhia da Massa. São 3:47. Tem o nosso tema de hoje aqui, falando sobre decisões, decisão importante que você já tomou na sua vida, a mais importante ou as mais importantes. Tem gente aqui, hein? Quanta gente, inclusive.

0: 11-3509-9290 pra gente te ouvir. Solta a voz aqui, quem são vocês? Bom dia.
1: A decisão mais importante que eu fiz na minha vida foi sair do lugar que eu tinha conseguido muita coisa importante, mas só que por um erro meu, me deixei influenciar, me deixei cair, me senti perdida. E no momento que eu me senti perdida, eu abri mão de coisas boas na minha vida que Deus me proporcionou, mas ele também me tirou daquele lugar que ele viu que não ia dar bom com a minha vida. Eu tava me perdendo, tava perdendo a minha dignidade, tava perdendo tudo, tudo. Tava quase perdendo a minha vida. Mudei de cidade, tô trabalhando, tô tentando construir tudo de novo. E uma coisa, consegui recuperar minha dignidade, eu me olhar no espelho e me enxergar de novo, coisa que eu não me enxergava mais, sabe? Me sentia horrível, mal, queria morrer. E eu larguei mão de tudo na minha, na que eu tinha, tudo que eu construí, e mudei daquele lugar que estava me prejudicando.
0: Tomou essa decisão.
1: É a atitude melhor que eu consegui fazer na minha vida. E tô conseguindo ainda.
0: Tem mais um trechinho aqui do seu áudio, ó.
1: Perdi casa, perdi carro, perdi moto, mas não perdi minha vida, não perdi meus filhos e não perdi a minha dignidade. Tô com saúde, tô com força, tô trabalhando, isso que importa. Tudo que eu perdi eu vou recuperar.
0: Amém.
1: Entendeu? Não vou cair de novo no mesmo erro que eu caí, entendeu?
0: Lá no passado. Parabéns pela sua decisão, viu? Acho que é a mais assertiva da sua vida. Parabéns. Que você consiga recuperar o tempo perdido e também as coisas, os bens materiais que você acabou perdendo. Que dê tudo certo pra você. Parabéns aqui, viu? Parabéns. Bom dia.
2: Muito bom dia, meu amigo Diego Luiz.
0: E aí?
2: Como vai a sua força?
0: Eu tô bem, você, como é que você tá?
2: Esse domingo, o que você planejou de bom pra fazer neste domingo?
0: Nem sei, meu rapaz.
2: Conte. Será que vai comer uma feijoada ou uma macarronada na casa da mama?
0: Seria bom, né?
2: Sobre a enquete, a minha melhor decisão que eu fiz na minha vida, sem dúvida nenhuma, foi trocar de emprego.
0: Você trabalhava com o quê?
2: Trabalhava em uma emissora de rádio.
0: A rádio.
2: AM. Ah. E agora estou na FM.
0: Ó, o cara aí, ó.
2: Estou feliz lá, tá bom?
0: Tá bom.
2: Um forte abraço a você e todos os ouvintes da Rádio Massa.
0: Muito obrigado. Nossa,
2: Paulinho Faria.
0: Grande Paulinho. Saúl,
2: interior de São Paulo. Rádio Massa é 10, é 1000. Tá no coração do Brasil e do mundo.
0: Valeu. Um abraço e parabéns pela sua decisão também de mudar de emissora.
3: Bom dia, Diego Luiz. Beleza?
0: Beleza, e você?
3: É o Charles Pereira Barreto.
0: E aí, Charles, qual que é a boa?
3: Pai, a decisão mais, assim, extraordinária que eu tomei foi duas, né? Uma foi casar com essa esposa que eu tô. E a segunda foi sair das drogas, cara. Depois que eu casei, graças libertou a Deus, disso. Essa mulher me ajudou.
0: Graças a Deus.
3: Ficou ao meu lado até eu conseguir sair das drogas. Então, eu acho que essa é a decisão mais extraordinária que eu tomei, foi Sim. sair das drogas, cara.
0: Com certeza.
3: Graças a Deus, tô 7 anos casado.
0: Limpo.
3: E limpo, 6 anos casado e limpo. Uhum. Limpo. De porcariada. Graças a Deus.
0: Amém.
3: Agradeço a Deus primeiramente. Segundo, minha esposa que conseguiu ficar ao meu lado e me ajudou a sair desse vício.
0: Maldito. Parabéns.
3: É a Rádio Massa, tamo junto.
0: Olha, cara, parabéns, viu? Parabéns pela sua decisão. Dá um abraço na tua esposa também. E obrigado por compartilhar com a gente tua história. Quem é?
4: Bom dia, Massa. Bom dia, Casão. Bom dia, ouvintes. A minha decisão, né, mais importante que eu tomei foi sair de Mato Grosso do Sul, né, há 14 anos atrás e vir para Maringá, do Paraná, né?
0: Sem conhecer ninguém.
4: Eu nunca tinha saído do meio da minha família. A minha esposa também nunca tinha saído, né, do meio dos parentes dela, da família dela. Então foi uma decisão muito difícil, né? trabalho lá estava muito complicado, salário bem escasso, né? Eu trabalhava com vendas e estava muito, muito difícil ficar, né, no Mato Grosso do Sul, e a gente arriscou, né, vir para o Paraná, né, e tentar aqui a sorte grande. No começo foi muito complicado, fiquei morando de pavor, né, logicamente tem aquela falta de liberdade, você não consegue, você é privado de liberdade, você não tem liberdade nenhuma, né? E foi muito, muito complicado no começo. Pagamos um preço bem alto, né? Mas hoje, graças a Deus, é tudo estabilizado. Minha esposa é dona do negócio dela, né? Eu, né, graças a Deus, não venho tão mal. Tô trabalhando na aviação, né? Há 14 anos na aviação, né? E a gente conquistou muitas coisas aqui. Boa. E pretendemos conquistar muito mais. Então, com a decisão que foi hoje considerada assertiva.
0: Aí, garoto.
4: Valeu?
0: Valeu.
4: Edmas, a melhor do Brasil e região. Abraço, bom dia a todo mundo, bom domingo.
0: Obrigado pra você também, bom dia. Gente, muito obrigado pra quem apareceu por aqui e também respondeu a nossa enquete dessa madrugada. Daqui a pouquinho a gente vai voltar com o nosso companheiro da massa, que vai seguir, claro, até as 5 horas da manhã. Te dando bom dia ainda pra quem a gente não falou. Para você que mandou mensagem também nas horas anteriores, não falei com você ainda, você pode aparecer por aqui, aparece por aqui, manda o seu recado pro povo e tem o seu bom dia também para quem você quiser aqui no nosso Companhia da Massa em mais um final de semana. 11-3509-9290 é o nosso WhatsApp para você participar também da nossa programação.
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minha Rádio Massa com a nossa Companhia da Massa por aqui no final de semana. Vamos lá até as 5 horas da manhã com o seu bom dia, com o seu alô, com o seu recado por aqui no WhatsApp da Massa. Pessoal do site, obrigado. Você que tá ouvindo a gente também pelo nosso site, massafm.com.br. Já baixou o nosso aplicativo? Tem também o nosso aplicativo para você acompanhar sempre que você quiser a programação da Massa. Oswaldo Santos, tudo bem, Oswaldo? Você é motorista carreteiro, é isso? Tô aqui com vocês da Massa também, por aqui, até as tantas horas da manhã, até as 8 horas da manhã, pelo menos aí, né? Isso aqui é uma previsão sua, entendi. E se cumpra, né? A previsão, né não? Tá descansadinho, importante, né? Éder, bom dia, bem-vindo. Cícero Silveira em Maringá, no Paraná. Aqui junto com a Massa Firme também, o nosso companheiro da Massa, tamo junto com você. Opa, tudo bem, gente? Bom dia. Felipe, tudo bem? Felipe Andrade, né, Felipe? Motorista de ônibus, Felipe Andrade. Cara, pegaram às 5 horas da manhã, indo pra garagem agora, ouvindo vocês na Massa, aqui no carro, valeu, muito frio por aqui, inclusive. Se agasalha aí, cara, que bom trabalho nesse final de semana, tudo de bom pra você. Diegão, tudo bem? Te mandei mensagem 3 e pouca da manhã, você não ouviu meu áudio. São muitas mensagens por aqui. Acabei de ver tua mensagem agora, João. Acabou de chegar pra mim aqui, tá bom? Fique bravo com a gente não, rapaz. Tem muita coisa, é Brasil todo, tá bom?

Cadê a Clécia, tudo bem? Rio Grande do Sul, aqui com vocês da massa, toca no fundo da grota. Estamos aqui de plantão, até às 7 horas da manhã também, junto com vocês sempre. Manda um abraço pra gente, então tá bom, um abraço grande pra você, Clécia. No fundo da grota, vou tocar pra você, pronto? Pode ser? Quer participar com a gente? É só chamar pelo WhatsApp da massa. E a gente tá aqui pra falar com vocês também.

0: Massa FM, Rio Negro e Solimões, Vida de Cão, aqui no Companhia da Massa, no Domingão, até as 5 horas da manhã, aqui no final de semana, com a sua mensagem também aqui, com seu bom dia para quem você quiser, com seu alô, com seu recado, você que trabalha em frente a essa madrugada, porteiro, vigilante está por aqui, confeiteiros estão por aqui, padeiros por aqui também, pessoal da segurança, policiais, você que é vigilante, você que é porteiro, você que trabalha com aplicativo, taxistas também, você que acordou cedo aqui no final de semana e vai seguir junto com a Massa FM, a gente tá junto com vocês também, claro. Com certeza estamos nós aqui, ó. Você vai ter que passar. Para você mandar o seu bom dia, para você soltar a voz também, ainda tem tema aqui, as pessoas respondendo ainda o nosso tema dessa madrugada sobre uma decisão importante que você tomou na sua vida. Quem é?
1: Ô Diegão, bom dia, Massa FM, bom dia a todos aí que estão ouvindo. Diegão, minha maior decisão na minha vida foi muito importante, há 22 anos atrás, quando eu casei com a minha esposa. Hoje ela é muito especial pra mim, cara. Cuido da minha princesa, da minha filha. Enquanto eu trabalho aqui, ela tá cuidando da minha princesa lá.
0: Boa.
1: Essa é uma decisão muito importante que eu fiz na minha vida, que não me arrependo. E se pudesse casar com ela de novo, eu casaria de novo.
0: Faria de novo, é isso aí.
1: Um abraço, Massa FM. A todos aí.
0: Valeu, pra você também, e parabéns pela família, cara. Dá um abraço na sua família também, essa família que vocês construíram. Um abraço na sua princesinha e tudo de bom também, garantindo sustento aqui na madrugada, né? Vamos que vamos, quem é? Bom dia.
2: Bom dia, bom dia, Gustavo aqui de Gramado e Canela, aqui
0: tudo
2: na
0: bem,
2: Serra
0: Gustavo?
2: Gaúcha. Vamos até às 5 da manhã também aqui, se Deus quiser.
0: Amém.
2: Tá uma serração danada aqui que o cara não vê 20 metros na frente.
0: Cuidado aí.
2: É. E participando aí do tema, há 7 anos atrás, eu fiz uma escolha na minha vida. Eu sou paraense, morava no Amapá, e eu decidi, teve um convite do amigo meu que tava vindo morar pra cá, pra Gramado, e ele me convidou, eu me organizei lá e vim depois, e foi uma decisão difícil, porque eu tava no auge da minha juventude, digamos assim, né?
0: Amigos,
2: e
0: família.
2: Amizade, tudo lá, família.
0: Consigo imaginar.
2: E deixei tudo pra trás e vim. Uma mão na frente e outra atrás, né? Com uma mochila e R$100 no bolso. E hoje, graças a Deus.
0: Como é que tá hoje?
2: Sou casado, aí, tenho um casal de filhos, tenho um carrinho. E é isso aí, vamos pra cima, minha
0: Vambora.
2: Rádio é massa.
0: Valeu, parabéns pela tua história aqui toda, viu, cara? Parabéns. Tanta gente guerreira, né? Tanta gente boa. Quem é?
3: Bom dia.
0: Bom dia.
3: Tô muito ligado na massa, hein? Tô aqui em Curitiba, Fabinho Júnior.
0: E aí, Fabinho?
3: Dando início aos trabalhos de hoje. Ah, cansado demais, mano. Pelo amor, que final de semana é esse? Só Jesus. Obrigado, Deus, por mais um dia.
0: Amém.
3: E um abraço especial para todos os motoristas de aplicativo aqui do Paraná, região metropolitana, Fazenda Rio Grande, Colombo e todo mundo. Piraquara, toda a galera que tá ligada agora na Massa FM, dando início aos trabalhos aqui em Curitiba, Fabinho Júnior, a minha rádio é massa.
0: Pra cima, Fabinho, vamos que vamos. Zena, tudo bem, Zena?
4: Ô, Diego.
0: E aí, Zena?
4: É a Zena. Eu ouvi o programa a noite inteira, hein? Eu tô ligando agora.
5: Tudo de bom também.
4: Uma decisão que eu queria tomar na minha vida, que eu tô tomando,
0: okay.
4: É no roer unha, Diego.
0: Meu
4: que eu tenho
0: Deus
4: um sucesso assim, Diego.
0: Ruê
4: de colocar
0: unha?
4: A mão na boca pra roer a unha. Não
0: Mas
4: quero
0: Zena.
4: Mais roer unha, Diego. Um bom descanso, que Deus te abençoa, tá?
0: Tá bom.
4: Um bom domingo pra você.
0: Pra
4: beijo.
0: Você também, Zena. Um beijo. Mas roendo unha, Zena?
6: Todo mundo...
0: Não é possível, não.
6: Aqui no Gera Samba, todo mundo...
0: Uma mulher? Oxi! Bom dia.
7: Bom dia, bom dia. É Estela de Altônia.
0: Tudo bem,
7: Estela? E a minha história é que eu larguei de ser costureira para virar confeiteira.
0: Cadê o seu próximo áudio aqui? Deixa eu te ouvir.
7: E foi assim, a melhor coisa. porque eu gosto de ter meus horários, gosto de trabalhar nesses horários, então amo ficar ouvindo aqui a massa, principalmente quando é você, Diego.
0: Valeu, muito obrigado, e faz umas delícias aí que eu sei muito bem, né? E deu super certo, vamos ganhar dinheiro. Boas vendas pra você, bom trabalho. Só coisa gostosa, hein? Nossa, mãe! Um beijo! Obrigado pelo áudio.

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0: Massa FM, a minha rádio massa, pra fechar muito bem o nosso companheiro da massa, Taimi Thiago, Ai Que Dó. Gente, bom final de semana pra vocês, nos falamos hoje ainda às 7 horas da noite. Vem aí o Rafa, com um bom dia massa, tchau.
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4: Massa FM, são 5 horas em ponto. Bom dia!
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4: Estamos chegando, Rafael Moretti na área. Ótimo dia pra você, bom domingo!
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0: dia, massa, que tá começando a partir de agora. Bom domingo pra todo mundo, como é que tá sendo o seu final de semana? Tudo bem, tudo certo, tudo massa por aí. Hoje, domingão, dia 13 de setembro de 2026. Hoje é dia mundial do agrônomo. Olha, abração pra todos os agrônomos que estão ouvindo a Massa FM nesse momento. E você, ouvinte, muito bom dia. Já tomou aquele cafezinho gostoso? Deixa eu servir o meu aqui, pronto. Olha só. Tá fumaçando, tá quente esse. Tem que ter aquele cafezinho de manhã, fala a verdade, fala a verdade. Né, tio Antônio?
1: Quero café!
0: Já vou servir o senhor, já vou servir.
1: Quero café!
0: Já vou servir, já tá saindo. Quero o seu bom dia a partir de agora. Aqui no 11-3509-9290. 11-3509-9290. E começamos o nosso Bom Dia Massa com Bruno Marrone. Deixa.

0: Voltamos ao ano de 1975, Sérgio Reis, Mágoa de Boiadeiro. Agora são 5:09. Primeiras mensagens chegando aqui no nosso Bom Dia Massa. Quem é que tá muito feliz aí?
1: Bom dia, meus amigos da Rádio Massa. Aqui é o Mizinho, o Valmir motorista.
0: E aí?
1: Fazer um descarregamento secreto ali. Travesseiro do presidiário, o tal do cimento.
0: Eita,
1: e
0: nós.
1: Ali no tal do Castanheira, viu? Botar o cimentinho no chão aí. Aô! Vamos que vamos,
0: bom dia pra você aí, bom trabalho, abraço pra todos os nossos amigos motoristas de caminhão aí, motoristas de uma forma geral que estão trabalhando nesse momento aí, né? Levando o sustento aí pra sua família, né? Parabéns aos amigos agrônomos João e Giló, fazenda Joinha, tamo junto, chegou agora o Vitor e Léo.

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Márcia FM, João Mineiro e Marciano no mesmo lugar. Essa é de 1986. Onde você estava há 40 anos atrás, hein? Com quem você estava, o que você estava sabendo? E algumas curiosidades do ano de 1986. Foi marcado pela euforia do plano cruzado no Brasil, né? E a passagem do cometa Halley e também o grave acidente de Chernobyl. O plano cruzado foi lançado em 28 de fevereiro pelo presidente José Sarney. Congelou preços e salários para tentar combater a inflação, criando uma moeda nova, o cruzado. Também foi o fim temporário do nosso amigo Fusca. É, dia 31 de outubro de 86, a Volkswagen encerrou a primeira fase de produção do clássico Fusca no Brasil. Também em 1986 estreou o Show da Xuxa na Globo e o programa da Hebe também no SBT e das novelas Cambalacho. Também foi um grande sucesso. E no esporte, a seleção brasileira foi eliminada pela França nas quartas de final da Copa do Mundo do México. Lembra que teve a Argentina como campeã? O São Paulo sagrou-se campeão do Campeonato Brasileiro. Pois é, 11-3509-9290. Mande o seu bom dia pra gente. Gilberto e Gilmar. E esse modão é doído.

Massa FM de Paulo e Paulino, amor de primavera, são 5h38, bom dia, deixa eu mandar um bom dia aqui pra Anne, tá ligada aqui na Rádio Massa FM, tá indo para o trabalho, quer dar um bom dia ao seu esposo, né? O nome dele é Felipe, também tá ouvindo a rádio nesse momento, ela colocou aqui no nosso WhatsApp, e Deus abençoe nosso dia, bom trabalho aí pra você, abração aí pro seu esposo Felipe, mande o seu bom dia também, lembrando que a partir das 7h tem o nosso Massa Retrô, 8h tem o Toca Tudo, 12h o nosso também, né? Programa sensacional aí que vai agitar, animar o batidão da massa também a partir do 12h. Domingão promete, né? Mande o seu bom dia, tá bom? 11-3509-9290. Tem alguma música que você quer ouvir? Que música marcou a sua vida? Como, por exemplo, essa daqui do Christian Ralph. Cheiro de shampoo. Bom dia! Bom domingo pra você!

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1: Márcia FM, Amado Batista, princesa, agora são 5h46, ótimo dia pra você. Como é que tá sendo o seu domingo, seu comecinho de domingo? Já acordou? Já tomou aquele café gostoso? Deixa eu subir mais um aqui pra mim, vai. Mais um, mais um, mais um. Opa, aí sim. Mais um cafezinho pra acordar de vez, mais um cafezinho pra acordar de vez. Mensagens não param de chegar aqui no nosso WhatsApp. Bom dia, Rádio Massa. Espero que hoje seja um domingo muito especial para todos nós ouvintes. Queria ouvir a música que marcou a minha vida com a vinda da minha filha, Rafaela. É Por Você Que Canto, de Leandro e Leonardo. Beleza, vou deixar separado aqui, viu? Muito obrigado pelo seu recado. Mais recados chegando aqui no nosso WhatsApp. Bom dia!
2: Bom dia para os ouvintes da massa. Bom dia para você, Rafa Moretti, que tá falando, é o Fred. De madrugada, sou motorista de aplicativo. Tem
1: isso aí.
2: As suas milhões de profissões.
1: Tem que se virar, né?
2: E eu, como ouvinte fiel da massa, tô aqui para desejar o seu feliz aniversário.
1: Opa!
2: Um pouquinho atrasado.
1: Foi ontem.
2: Mas desejando com muito carinho.
1: Obrigado, obrigado,
2: felicidade,
1: valeu.
2: Felicidade. Espero que Deus te dê proteção, te guie, te guarde.
1: Muito obrigado, viu?
2: Que realize todos os seus desejos, tá bom? Que você seja feliz. Se cuida. Estamos aqui na sua companhia comemorando o seu aniversário.
1: Um abraço. Parabéns pra nós. Obrigado pela lembrança. Gustavo Lima canta pra gente.

0: Pizzo Doce Mel. É a Joelma com Edu e Maraial, 5h56 agora. Ótimo dia pra você, já já mais recados aqui no nosso WhatsApp. Mande o seu.
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12: Massa FM 6:01, bom dia. Vamos embora, Rafael Moretti na área até às 8 horas da manhã. Ótimo domingo pra você. A minha rádio é massa. Zezé de Camargo e Luciano. Lembra dessa andorinha machucada? Daqui a pouquinho, às 7 horas da manhã, tem o Massa Retrô.

0: Classe FM, Roberta Miranda, um dia de domingo. 6h17 agora, um clássico, né? De 1987, música de Michael Sullivan e Paulo Massadas. Dentre outras canções que fizeram muito sucesso dessa dupla, né? Deixa eu dar um bom dia aqui pro pessoal. Pessoal acordando nesse domingão. Dia mais preguiçoso, né? Em muitos lugares aí chovendo, fazendo frio. Mande seu bom dia pra gente. Daqui a pouquinho, às 7 horas da manhã, tem o Massa Retrô também. Olá, bom dia.
1: Bom dia, Massa FM. É o Carlos. Um bom dia pra todos os mirandopolenses de A a Z, pra não esquecer ninguém. Um bom dia pra minha esposa Aline, pro Celso lá no comboio e a esposa dele lá na chácara Nossa Senhora Aparecida. Pro Aparecido da Fonte, pro Cachorro Louco. Minha rádio é massa.
0: Opa, bom dia aí. As esposas, ele deixou bem enfatizado, pra esposa de um, pra esposa de outro. As esposas não podem faltar não, né? Senão, dá briga em casa.
2: Bom dia, Rafael.
0: Opa, bom dia.
2: Bom dia a você, toda a família massa. Um excelente domingo de Páscoa a todos nós. Parabéns, o seu aniversário foi ontem, né?
0: Isso.
2: Então, meu amor, parabéns pra nós dois. O meu tá sendo hoje.
0: Que legal, força, parabéns. Graça,
2: bom trabalho pra todos nós. Beijo, beijo. Bom domingo. A todo instante.
0: Parabéns pra você, então. Muitas felicidades, muitas realizações. Viu? E pra você que tá fazendo aniversário hoje também, um feliz aniversário e um bom domingo pra você. Já já mais recados, agora Leandro e Leonardo.

0: formosa.
1: Se o rei falou, tá falado, né? Roberto Carlos, Coisa Bonita, aqui no Bom Dia Massa. 6h27, música de 1993, né?
0: Maravilhosa, coisa bonita.
1: 6h27, chegando agora, Marília Mendonça.

0: Massa FM, João Paulo e Daniel, Rosto Molhado. Teve Marília Mendonça também, Estranho. São 6h33, ótimo dia pra você. Bom domingo. O que você gosta de fazer no domingo, hein? Conta pra mim aqui no nosso WhatsApp. Gosta de fazer aquele churrasco, vai na casa da sogra comer aquela lasanha, né? Jogar a conversa fora. Aquela maionese gostosa também não pode faltar, né? O churrasquinho. Fala a verdade, hein? Fala, Rafa, bom dia. Passando para desejar um bom dia para você, um bom dia a todos os ouvintes da Massa FM no mundo todo. Graças à internet, uma coisa que era impossível no passado, hoje se tornou possível escutar vocês em tempo real e reagir em uma distância inimaginável. Tudo ficou mais perto e possível. Sou Ângelo Russi, moro aqui no Japão. Olha só, grande abraço aí para você, meu amigo. Ele colocou aqui: já estou indo descansar e o dia só começando para vocês aí, né? Pois é, agora são 6h34 lá, 6h34, comecinho da noite já, né? Abraço para todo mundo, inclusive, que tá ouvindo a gente aí nos aplicativos, Rádios Net também. Se você ainda não tem o nosso aplicativo, baixe agora mesmo para você ouvir a Rádio Massa FM em qualquer lugar desse planeta. Tendo internet, né? Você consegue ouvir a gente e levar a Rádio Massa junto com você. Igual o nosso amigo que mora no Japão e entre outras pessoas, outros ouvintes que sempre mandam mensagem pra gente aqui. Ouvintes aí na Europa, né? Na nossa América do Sul aqui, então nem se fala. Grande abraço pra todo mundo. Rafael, estamos trabalhando no posto de gasolina Shell, aqui na Zona Sul. Adriano, Emerson e o Noel também. Grande abraço para vocês aí. Bom trabalho, rapaziada.
1: Bom dia, galera da Rádio Massa. Aqui é Ademir, encostado na doca, esperando um descarregamento para buscar outra carguinha. E bom domingo a todos. Ouvindo uma boa música, o dia fica bom. Bom dia, bom dia. Bom final de semana.
0: É boa música que você quer? Então toma! Teodoro Sampaio! Essa machuca, hein?

Classe FM, Léo Magalhães, amigo locutor, 15 minutinhos para 7 horas da manhã, daqui a pouquinho tem o Massa Retrô. E atenção, hein? O concurso 3057 da Mega Sena pode pagar um prêmio de 65 milhões de reais para os apostadores que acertarem as 6 dezenas. O sorteio acontece daqui a pouquinho às 11 horas da manhã e o concurso dessa última quinta-feira, dia 10, nenhuma aposta acertou e a faixa principal e o valor acumulou. 65 milhões ajuda, né? Chegando agora, Mato Grosso e Matias, um século sem ti.

0: Massa FM, a minha rádio é massa. José Augusto, Sonho por Sonho. Teve também Mato Grosso e Matias, Um Século Sem Ti, Léo Magalhães, Amigo Locutor, Guilherme Santiago, Teodoro Sampaio e muito mais. Finalizando aqui o nosso Bom Dia Massa, na sequência tem o Massa Retrô, vamos destravar muitas memórias, abrir o baú da nossa programação, 8 horas da manhã, tem o Toca Tudo, programa que você, ouvinte Massa, ajuda a gente a fazer, então já vai mandando o seu pedido musical, que música marcou a sua vida aqui no nosso WhatsApp, no 11 3509 9290, e a partir do meio-dia, Batidão da Massa, e aí vai até a noite, madrugada, enfim, muito obrigado pela companhia. Daqui a pouquinho, então, tem o Massa Retrô.
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1: Massa FM, são 7 em ponto, bom dia! Que você tenha um ótimo domingo, um excelente final de semana. Domingo tá só começando. Vai começar o Massa Retrô.

0: Muito bem, começando a nossa primeira edição do Massa Retrô desse domingo, lembrando que 19 horas tem outra edição, então a partir de agora você já pode mandar a sua mensagem pra gente, que música marcou a sua vida, lembrando também que daqui a pouquinho às 8 horas da manhã tem o Toca Tudo, o programa que você, ouvinte Massa, ajuda a gente a fazer com músicas, canções que marcaram a vida de vocês, ouvintes, então pode começar a mandar as suas músicas a partir de agora no 11-3509-9290, vamos conhecer um pouco das músicas, dos compositores, do ano em que essas músicas foram lançadas também. O programa tá só começando em grande estilo, ó. Lembra dessa? Bruno e Marrone. Você não me ensinou a te esquecer. De Fernando Mendes. Bom dia.
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1: Massa FM, esse é o Massa Retrô. Zé Henrique Gabriel, Instinto Animal, bom dia.
2: Bom dia, Rádio Massa Retrô. Aqui é o Jefferson passando por aqui, tomando chimarrão nesse domingo, porque aí domingo sim. E Rádio Massa é tudo de bom. Tô aqui tomando um chimarrão e ouvindo vocês. Um grande abraço do amigo Jefão.
1: Valeu, Jefão, grande abraço pra você. E continua o nosso Massa Retrô com Vitor e Léo.

Morse FM, Gustavo Lima com Jorge Mateus, inventor dos amores. Vamos agora para o ano de 1983 juntos. Essa machuca, hein? Trio Parada Dura. 7:21, bom dia.

0: Massa FM Gini Geno, ela chorou de amor. 15 minutinhos para as 8 horas da manhã. Lembrando, às 8 da manhã tem o Toca Tudo.
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0: Rocks FM, a minha rádio é massa. Fernando e Sorocaba, Mármore teve também, Milionário, José Rico, Solidão, Simone e Simara e muito mais. Finalizando essa que foi a primeira edição do Massa Retrô, às 19 horas, tem a segunda edição nesse domingão. Na sequência, o Toca Tudo. Então já convido você, ouvinte massa, a mandar o seu pedido musical. Que música marcou a sua vida e por que que essa música marcou a sua vida? Por que que essa canção é tão especial para você? Conta um pouco da história pra gente reproduzir aqui no nosso WhatsApp, 11 35 09 92 90. Todo mundo que mandar mensagem e o seu pedido musical concorre a um prêmio que já já eu conto pra você.
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1: Massa FM, são 8 horas em ponto. Bom dia! Como é que tá sendo o seu domingo? Tudo massa por aí? Por aqui, Rafael Moretti. Seguimos juntos!
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1: eu também tô muito feliz. E você?
3: Pra trabalhar,
4: pra namorar,
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1: Você fazendo o que você quiser ouvindo a massa é bom demais, né? A minha rádio é massa.
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1: Então estou esperando a partir de agora o seu pedido musical. Que música que marcou a sua vida e por que? Manda pra gente aqui a partir de agora no 11-3509-9290 pra você concorrer a uma belíssima, poderosa e muito eficiente Air Fryer. É pra você preparar as suas receitas favoritas de uma forma muito mais rápida, mais prática, sem óleo e super saudável, pra você fazer aquele pão de queijo, pra você fazer aquele frango, carne, seja o que você quiser. Manda pra gente o seu pedido musical pra você concorrer. A gente começa o Toca Tudo com Zezé de Camargo e Luciano. Bom domingo pra você, começou!

0: Massa FM 88. Bom dia, bom domingo.
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0: Vamos recordar Lindomar Castilho a partir de agora aqui no Toca Tudo. Tô esperando o seu pedido musical aqui no 11-3509-9290. Tá valendo uma air fryer.

0: Morse FM, Jorge Mateus. Logo eu aqui no Toca Tudo, 8 e 14, chegando o nosso primeiro pedido musical.
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0: No 11 3509-9290, você pode fazer o seu pedido musical e concorrer a uma Air Fryer. Já fez o seu? Mande agora. Olá, bom dia.
2: Bom dia, Rafael, tudo bem? Anderson, passando para deixar o meu abraço para todos que estão na escuta da melhor rádio do mundo aí. Se possível, aí, toca a música do João Paulo e Daniel, Estou Apaixonado. Essa música aí, lá em 14/4/2012, eu cantei ela pra minha esposa no dia do nosso casamento.
0: Bacana.
2: A minha rádio é massa, um abraço.
0: Boa, obrigado. Só faltou cantar um trecho, né, meu amigo? Depois manda o áudio aqui cantando, quero ouvir. João Paulo e Daniel.

0: Paracatudo nesse domingão, 8h23.
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0: Vamos agora para o ano de 1998. Leandro e Leonardo lançavam essa daqui. Aquele CD icônico, né? Onde eles estão na frente de uma estrada, lembra? Lembra?

0: Morrazo FM, esse é o Xande Avião, casal raiz aqui no Toca Tudo, 8:30, bom domingo.
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0: Matamos a saudade de Jean Giovanni, mil corações aqui no Toca Tudo, 8h39.
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0: Lembrando que ali pertinho do meio-dia vai sair o nosso sorteio da Air Fryer. Você tem uma aí na sua casa? Se tem, já faz tempo que você comprou, já não funciona direito. Momento especial para você participar, pedir a sua música, contar um pouco da história dessa canção e por que ela marca tanto a sua vida aqui no 11-3509-9290 para você concorrer. Falando nisso, mais um pedido aqui.
2: Bom dia, Massa.
0: Bom dia.
2: Eu gostaria de ouvir a música Ela é Demais com o Rick e Renner. E também gostaria de participar do sorteio dessa Air Fry.
0: Beleza.
2: Para fazer as minhas receitas na companhia da melhor rádio, que é a Rádio Massa.
0: Obrigado. Então vamos ouvir Rick e Renner, Ela é Demais. 20 minutos para as 9 horas da manhã.

0: Massa FM Luan Santana, escreve aí no Toca Todo, 8h53. Vou colocar essa música na sequência aqui, ó. 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Não fique de fora dessa, não. É a Brincadeira Massa, 8h54 agora. Estamos encerrando essa primeira hora aqui do nosso Toca Tudo. E na sequência você vai ouvir essa daqui, ó.
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0: Zé Felipe com a Ana Castela.

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minha rádio é massa! Muito bem, gente, continue participando, 11-3509-9290, você ouvindo músicas e se divertindo bastante nesse 13 de setembro de 2026. Nossa, já foi voando, né? O tempo passou muito rápido, já aconteceu de tudo esse ano, torneio de seleções, tá vindo aí, né? Esse período eleitoral, aí chega finalzinho de ano e você pensa, lá vem 27. Por isso, é bom aproveitar cada segundinho.

0: Radiomassa, FM, a minha Radiomassa com o Eduardo Costa, melhor ou pior? Eu e você nessa aqui, nesse domingo especial, são 9h20, Brasil! Eu quero ouvir sua mensagem em 11-3509-9290. Olá, bom dia!
1: Bom dia, Rádio Massa. Aqui é a Liz, toca pra mim, ciumenta, César Menotti, Fabiano, e quero oferecer pro marido Jair. Bom domingo a todos.
0: Maravilha, claro que tá oferecido. Ó, Jair, será que é alguma indireta pra você? Eu acredito que não.

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0: Classe FM com Simone Mendes e os Direitos Iguais. Tomara que seja, né? A gente torce todos os dias para que sejam sim. 9h35.
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0: Muito bem, gente. O navio do Daniel vai zarpar logo, logo. Você pensa que não? Você acha que tá longe? Mas um piscar de olhos já começa 2027. E você tem que garantir essa viagem aqui com a Massa FM. Preste atenção em 11-3509-9290 ou em massafm.com.br. Você sempre tá ligado no que tá rolando, no que tá acontecendo nas promoções. Mas essa tem uma dinâmica que é parecida com os outros navios que a gente já sorteou aqui, porque a Massa FM dá prêmio o tempo todo. É o seguinte, são 9h35 do dia 13 de setembro de 2026. Atenção, 9h35 do dia 13 de setembro de 2026. Com três horários diferentes, tá? Três horários diferentes. Pode ser do mesmo dia ou de dias diferentes. Você vai lá no site massafm.com.br e responde a pergunta, né? 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
1: Não dá pra sair acreditando em tudo que você ouve, não. Deixa que eu conto a verdade. Ou não, né? Deixa eu falar.

0: CFM com Gustavo Mioto e Fake News. Mandar um beijo pra Sebastiana Dória, que tá aqui comigo. Pena Silva, oi Pena, como é que você tá? Um abraço, viu? Obrigado pela gentileza. O Carlos César tá ligado na massa, assim como a Ivonice Rodrigues. Olá, Ivonice, como é que você tá, minha linda? Um beijo pra você, Nay Lima. Nay, obrigado pela gentileza sempre da sua presença. Tá lá em Pernambuco ouvindo a gente. Um beijo perto daquela praia maravilhosa, perto das coisas lindas que tem o estado de Pernambuco, hein? Por isso que o Reginaldo Rossi ficou doidão, quis ser até candidato na época, né? Mas não foi lá onde a minha amiga Nay Lima tá, não. Foi em Ilha de Itamaracá. Muito bem, gente. A Tchelbis também tá com a gente. Oi, Tchelbis. Como é que você tá? Tudo bem? Beijo. Beijo pra você também, minha linda. Pois é. 11-3509-9290. Quem quer ouvir música hoje no Toca Tudo? Quero ouvir a sua voz.
1: Bom dia, Márcio.
0: Bom dia.
1: Me chamo Lorival Pan.
0: Hein?
1: Eu queria ouvir a música Inquilina de Violeiro, com Luan Santana, Zezé de Camargo e Luciano.

0: Poderia ser? Tenha um bom dia, porque a minha rádio é massa.
1: Pode, amigão, só eu já toquei essa música pra você. Algumas vezes. Mas quando a gente tem alguma predileta é assim mesmo, a gente ouve, ouve, não cansa!

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0: Classe FM com Alceu Valença e Anunciação, uma música que ultrapassa a nossa sensibilidade, não é? Linda demais, Alceu Valença é grande, tá na história. Oitentão quase.
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0: 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Maiara e Maraíza com Dilcinho no seu domingo.

0: Massa FM com Vitor e Léo, Estrela Cadente. Tem muita gente ligada na Massa. Eu quero mandar um abraço pra todo mundo. 11-3509-9290. Cadê seus pedidos aqui no Toca Tudo? Eu quero ouvir você. Deixa eu mandar um beijo pra a Joelma Lima, Simone Angelique, que tá aqui comigo. Obrigado, Simone. Um beijo pra você. Osmira Thaís também. E a professora Cláudia, estão ouvindo a Massa. E daqui a pouco vão ouvir essa. As Luanetes piram.
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16: Ei.

de setembro de 2026. Eu tô feliz da vida de estar com você. Danilo Quixaba, eu toco tudo, a minha rádio é massa. Muito bem, gente. Você pedindo músicas, acompanhando do rádio, eu me esforçando pra falar o mínimo possível pra não encher o saco de ninguém, hein? Você continua comigo no WhatsApp da Massa em 11-3509-9290, pedindo as músicas que você mais gosta, aquelas que marcaram a sua vida e que com certeza merecem ser compartilhadas. Muito bem, gente, essa próxima aqui, ela ganhou o Grammy, uma pena que a Marília Mendonça não pôde receber em vida. E não foi porque ela fez a passagem, não, foi exatamente porque de fato era um álbum de regravações impecável, que merece um registro eterno, com certeza. Marília Mendonça regravando Leonardo em Te Amo Demais, de fato um decreto real. A rainha e as suas preferidas em regravações que são históricas e maravilhosas. Tomara que ainda tenha alguma escondida pra gente ter outros lançamentos da grande obra da eterna Marília Mendonça.

0: Rádio FM com Jorge Matheus. Se eu pedir, você volta? Né, nem sempre que a gente pede o que a gente quer de verdade, né? Olha, o Fernando Pereira tá ligado na massa. Tudo bem, Fernando? O Fernando disse que essa música do Alceu Valença tá sendo usada por um monte de candidato. Eita, mas aqui não tem nada a ver com isso não, viu? Os caras é que usam as músicas, os cantores acho que nem pensam nisso quando lançam. A Juliana Azevedo tá ouvindo a massa. Muito obrigado, Juliana. Um beijo pra você. O Walter Alcântara também. O Emerson Paraense passou pra mandar um salve. Fala, Emerson. Um abraço pra você, meu velho. Muito obrigado pela gentileza de ter mandado mensagem, tá? A Rose tá com a gente. Oi, Rose. Como é que você tá, minha linda? E a Aninha também tá aqui na Massa FM e também tá aqui comigo. Vamos lá, pedidos para o Toca Tudo. O que que você quer ouvir?
1: Bom dia, pessoal da Rádio Massa. Gostaria de pedir a música Querência Amada do Teixeirinha para todos os ouvintes e participar do sorteio da Airfry.
0: Tá bom, minha querida, eu posso só negociar com você, porque eu já tô aqui no ponto com baitaca. Você não vai ficar zangada comigo, não, né? Porque a Querência é amada do mesmo jeito! Meu querido Rio Grande do Sul,
2: que eu canto esse shot em homenagem aos fãs do saudoso Teixeirinha.
0: Pronto, tudo em casa. Aos amigos de Passo Fundo também, Norte Gaúcho, meu abraço!

0: CFM com Baitaca é Querência Amada. 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

0: Massa FM, a minha rádio é Massa, com Luan Santana, clone. Essa música é bonitinha. Deixa eu mandar um beijo para a Lázara Terezinha, para a Silvia Gaúcha. Silvia Gaúcha, mas ela tá em Santa Catarina. A Cláudia Debastiani tá comigo também, o Rony e a Wanda do Carmo estão doidos por um beijo. Minha querida Vanilda Soares tá com a gente. Olá, Vanilda! Como é que tá o caminhão, hein? Como é que tá o bruto? Um beijo pra você, já já eu volto, segura aí.
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0: uma das melhores músicas da história da carreira de Sandra de Sá. Uma produção impecável, uma voz maravilhosa que atravessa os tempos com a mesma qualidade. Sandra de Sá tem personalidade forte, hein? Não vai jogar desaforo pra Sandra que ela joga fora mesmo, ela põe pra fora. Mas uma artista extraordinária que merece todo o nosso reconhecimento, hein? Viva Sandra de Sá! Flamenguista roxa, ou melhor, rubro-negra. Muito bem, vamos lá, gente. Mandar um beijo pra Ju Souza. Oi, Ju. Um beijo pra você. Obrigado pela gentileza da sua audiência, tá bom? Muito bom ter você por aqui. Tem mais gente por aqui. Quem mais? A Ana Paula Oliveira, o Alberto Pedro, a Mara Abade, a Ivone Batistella Schneider, o JCO. Fala, JCO. Tá perguntando quando é minha folga? Não sei, JCO. Daqui pra amanhã, talvez. O Jones Schmitz. Tá ouvindo a massa, muito obrigado. A Raíssa Conceição também. E a Ceni Bastiana. Oi, Ceni. Como é que você tá, minha linda? Um beijo pra você, tá? Tem gente pedindo música aqui na Massa FM. Olá, cadê você? Bom dia!
1: Massa FM, bom dia. Bom dia a todos nós. Hein? Deixa eu pedir uma música.
0: Qual?
1: Pra... É Tom John? Ei, Chu. Não tem?
2: Ei, Chu.
1: Pra que chorar? Você pode passar pra mim, por favor? Um bom dia. Um modo lindo, beijo. Beijo.
0: Minha linda! Essa música originalmente dos Beatles, ela é extraordinária. E tem uma versão legal em português que é essa que você cantou, que é com Kiko Zambianchi. Mas eu vou deixar ela um pouquinho mais chegada aqui no nosso esquema com Yahoo! Hey Jude!

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0: Massa FM, a minha rádio é massa. Daniel com Inevitavelmente, mandar um beijo pra Raíssa Conceição, a Ju, o Nisseu Moraes, hein? Participe da promoção do navio do Daniel com a Massa FM, hein? Vai zarpar no começo do ano que vem, mas o resultado é ainda esse ano.
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Com essa letra magistral de César Augusto. A encomenda era pro Zé Ramalho. Mas aí eles viram que a letra era extraordinária e gravaram junto com o Zé Ramalho. Chitão!

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1: Existe uma teoria que se chama 90-10, onde uma pessoa tem 90% daquilo que você procura em alguém. Só que você foca naqueles 10% que falta. Aí você sai pra rua, se aventura, e realmente você encontra aqueles 10%, mas não se deu conta que perdeu os 90%. Era uma vez um cara que tinha um amor na mão. Tinha quase tudo, mas o quase tudo pra ele.

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1: Ah, CFM com Henrique Juliano e a Rancorosa. E eu sou o que tem, né? Não, já esqueceu e tal, mas na hora que precisa do argumento, ah, meu amigo, aí volta tudo de novo. E por favor, quando você tiver um momento de tensão com a pessoa rancorosa, não peça calma. Quando você pede calma, aí que o pau quebra. Muito bem, gente, Massa FM. São 11 da manhã, 16 minutos, e eu já tô sentindo o cheirinho aqui, ó. Ah, o cheirinho da panela, hein? Deu fome! Hoje é dia de macarronada com frango, galinha, né? O que, que tem mais hoje pra almoçar? Pra alguns feijoada, pra alguns churrasco também. Tem a galera que vai pegar a marmita, ou então o R.O. Você não sabe o que é o R.O., né? O R.O. é um prato finíssimo. É o resto de ontem. Deu fome, é domingo. Vamos lá procurar já o que almoçar, hein? Não vale emendar café com almoço, hein?
2: Guia, Danilo, bom que dia. Chaba. Danilo, que voz oi. Linda você tem.
1: Obrigado,
2: e
1: minha linda.
2: E sempre curiosamente atendendo os nossos pedidos.
1: Gentileza sua.
2: Você poderia tocar uma música pra mim?
1: Qual?
2: Do Leandro e Leonardo, essa noite maravilhosa. Você toca? Manda um abraço aqui pra nós.
1: Claro, mando sim. Um beijo, um abraço pra você, minha linda. Tão gentil comigo. Também pra Silvia Garcia Farias, pro Celito Bareta, pra Regina, que tá comigo, a Andressa, a Cida Oliveira e a Maria. Oi, Maria, como é que você tá, minha linda? Obrigado pela gentileza da sua mensagem, tá bom? Leandro e Leonardo com Essa Noite Foi Maravilhosa.
3: Ai!

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0: você firme com essa música extraordinária, Eduardo Costa, faz de conta! Ih, tem tanta gente pra mandar abraço. Meu amigo, Nico Vendedor, tá lá em Goiânia, na inauguração da Massa FM Goiânia, ainda não inaugurou? Ainda não subiu o pano ainda não? Olha, a galera de Goiânia tá toda na grande expectativa pra essa inauguração, hein? Um abraço, querido Nico, a Estrela Pique tá com a gente. Rony de Santarém, o Adriano Oro, o Fernando, o Antônio Rodrigues, a Francilina Cavalcante, Vilani Rodrigues, a Magnólia Moraes, a Maria José Melri tá com a gente, muito obrigado, viu? Também a minha querida Sebastiana Dória continua comigo, Isildinha Macedo, Raíssa Conceição, Luciano Minoso, a Ivonete Andrade, o Adilson Tossati tá com a gente, assim como o Juliano Colesca, que ligaram na Massa e estão aqui comigo no Toca Tudo.
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0: Peraí que daqui a pouquinho tem um pedido seu, hein?

0: Mas CPM com Simone Mendes e os dois tristes, que um deles não seja você, hein? Mas essa música é muito boa. E vem esse Mari em seu DVD. O que será que ela tá aprontando, hein? Manda um beijo pra Aline, pro Ivan Nunes da Silva, pra Juliana Campos, pro Marcelo Batista, mas não é aquele não. É o de Bragança Paulista. É o Rosivaldo Leal, tá com a gente, Rudy Gustoche também, o Chorão Xavier. Claudinei Justino também pediu um abraço. A Elizabeth Maciel, ela tá em Piedade, São Paulo, e tá ouvindo a massa, tá certo. O Claudinei Justino também tá comigo, muito obrigado. E a Raíssa, que eu já tinha mandado um beijo pra ela, pediu: Danilo, manda um beijo pra mim. Manda, meu amor, você não ouviu? Vai ouvir de novo, tá bom? Vamos lá, gente, tem pedidos aqui no Toca Tudo, eu quero saber o que você quer, hein?
1: Bom dia, Danilo.
0: Sou eu?
1: Meu nome é Zeleide, eu moro em Palhoça, Santa Catarina. Gostaria de ouvir a música do Alain Aladim, Dois Passarinhos. E desejar a todos vocês um excelente abençoado. Danilo, minha rádio é muito massa.
0: Obrigada, minha linda.

0: Class FM. Ih, quem lembra de Vavá Cara Metade e o Morango do Nordeste, hein? Essa é um clássico, fazia tempo que eu não escutava nessa versão. 11:53.
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0: Massa FM, a minha rádio massa, Gustavo Lima com Luiz Fonsi, Vagabundo. Lembra do Luiz Fonsi, aquele mesmo do Despacito? Bem, gente, convido você para continuar aqui na massa, no batidão. Vai ter muita animação e você sempre com a gente, hein? Tô te esperando lá, hein?
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0: Tava valendo um air fryer pra você preparar receitas favoritas de forma rápida, prática, sem óleo e super saudáveis. Foi anunciado aqui no comecinho da manhã e toma, tá aqui. Vai para você, vai pra você, vai pra você, meus parabéns. Quem ganhou o air fryer foi Norimar Dias. Atenção, Norimar Dias, final do telefone 1099. Atenção, Norimar Dias, final do telefone 1099. Foi você, fica tranquila. Ou tranquilo, porque Norimar, não sei se é homem ou se é mulher. Que a produção da Massa FM entre em contato, tá bom?
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6: Massa FM, meio dia e dois. 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
6: Animação garantida pra você. Vamos lá. Ouvir as músicas que a gente mais gosta, ficar na beira da piscina, comer aquele churrasco gostoso, abrir uma cerveja gelada, com ou sem álcool. O mais importante é comemorar a vida e trazer pra perto as pessoas que você mais gosta. Ou então, fazer aquilo que você mais ama sozinho mesmo, porque a alegria tá dentro do nosso coração. Vem pra cá, manda seu salve. Em 11-3509-9290.

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0: Kiss FM, a minha rádio é massa com Zezé de Camargo e Luciano. O povo fala! Fala mesmo! Mas é bom que aumenta a fama, você não acha? Beijo pra Nay Lima, que continua comigo a manhã inteira, o Nestor Filho. O Mário Sérgio Bossato também, o Antônio José da Bahia, a professora Deza. Oi, professora, como é que você tá, hein? Tá de folga ou tá corrigindo prova? A Kellen Begali, a Adriana, o Emerson Hermes tá com a gente também. A Ellen Boone, que sobrenome bonito, Ellen Boone todo estrangeiro. Obrigado, minha linda. O José Soares tá com a gente, o Leandro Silva, ligados na massa. Participa você também, 11-3509-9290. Cadê você? Boa tarde.
1: Boa tarde, Massa FM.
0: Oi.
1: Aqui é o Anderson Garbellini de Assis Chateaubriand aqui, ó. Tô escutando vocês aqui pela FM, Rádio Massa Assis Chateaubriand, né? E temos escutando vocês aqui fazendo aquele almoço, tomando aquele chimarrão e ouvindo a melhor rádio do Brasil. Valeu! Aquele abraço, tamo junto, tchau, obrigado!
0: Obrigado, meu irmão!
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2: Você sabe que a gente já sempre acaba virando assunto delicado nas rodinhas, né, comandante?
3: Com certeza.

0: quê?
1: Eu acho.
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2: Nunca.
0: Para

0: Benuto.
1: Tamo junto.
2: Massa FM, a minha rádio massa com o Guilherme Benuto e Xande Avião. Assunto delicado. Animada essa música, hein? No clima do batidão. Manda um abraço pro Edinaldo Galo, pra Nerida Silva, Cícera Cavalcante, o Nivaldo Ferreira e a Francisca, que estão aqui comigo. 11-3509-9290. Danilo Quixaba Vivo, cadê você?
3: Massa FM, meio-dia e 40.
2: Olha.
3: Danilo, meu aluno, saiu, Danilo.
2: Oi.
3: Tô aqui no misturadão da Massa FM. Obrigadíssimo aí. Ailton de São João Batista, valeu.
2: Fala, meu velho, mas agora seu alô tá pra todo mundo, hein? Tá pra todo mundo ouvir. Obrigado, viu, pela gentileza de ter mandado seu áudio, tá? O Adeilton, lindo. Ah, ele é lindo ou será que o sobrenome dele é esse, hein? Eu acho que é ele que acha, ele é a mamãe dele, acha ele lindo. Então você é o lindo. O Adeilton, lindo, tá aqui. A Vanessa Borges, a Lucineide Ferreira, o Edmar Valença, meu amigo Edmar Valença, gente muito boa. Ah, esse aí tem várias profissões, ele é psicólogo, apresentador, cantor e gente muito boa, meu parceiro Edmar Valença, um abraço pra você, meu velho. O Douglas Marcelino tá com a gente, a Roseane, o Eduardo Martins tá com a gente, o Braulio tá ligado? Valeu, Braulio! A Dalva também tá por aqui, minha amiga Noemi, a cabeceira, o Sebastião José tá em Rondonópolis, valeu, meu velho. E o Borges tá falando bom, bom, bom, bom, Borges.
4: Boa tarde, meu amigo Danilo.
2: Boa.
4: Certo, aqui é o Rafael Carlos Jung, de Chapecó, Santa Catarina. Só passando aqui pra te desejar uma ótima tarde pra vocês, estão na audiência do programa. Minha rádio é massa.
2: Obrigado, Rafael Carlos Jung. Obrigado, meu amigão, gentileza sua. Grato pelo seu abraço, tá bom? Fiquei feliz com o seu áudio, com sua mensagem, tá? O Odinete Souza, ele tá em Pelotas, no Rio Grande do Sul, e tá aqui no Batidão da Massa.
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1: 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Um domingo radiante pra você. Tá acordando agora? Ou então já tá na luta faz tempo, hein? Mesmo que esteja trabalhando, que seja com diversão.
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1: Danilo Quixaba aqui no Batidão, a minha rádio é massa.

FM, 1 da tarde, 17 minutos. 2007 foi ontem, hein? Saudade desse tempo. Olha aí pra quem tá indo pra rodoviária.

0: Massa FM, a minha rádio Massa com Mari Fernandes, telefone sem fio. Olá, Danilo Quixaba, passando pra desejar um ótimo fim de semana. Que Deus abençoe seu dia. Manda alô pra mim, meu filho, Theo. Estamos aqui ligados na Massa. É a Dineleia Menezes de Brusque. Obrigada, minha linda. Boa tarde, tô em sintonia com a Massa FM. De Ituporanga, é o Celso Eng. Minha rádio é Massa. Obrigado, amigão. Um abraço pra você.
1: Boa tarde, meu considerado Danilo Quixaba. Tudo beleza? Olha,
0: tudo.
1: Eu estou aqui no trabalho até as 18h30, ligado na Massa. Bom domingo pra você. Olha, o Danilo de Maringá, tudo de bom. Tamo junto.
0: Valeu, Arildo, você, meu parceiro. Obrigado de verdade, viu? E bom trabalho pra você, viu?
2: Bom dia, Rádio Massa.
0: Oi.
2: Aqui é Josane, da cidade de Castro. Eu gostaria de ouvir a música do Guilherme Santiago. Hábito, um abraço e até mais. A minha rádio é Massa.
0: Obrigado, minha linda. Adorei ouvir sua voz, tá bom? Olá, Danilo Quixaba, Fernando Benites da Vila Almeida, tá certo? E a Luzinete Jovelina, tá ouvindo a gente? Campo Limpo, obrigado, minha querida. Um beijo pra você, querida Luzinete Jovelina, viu? Ela tá falando, a minha rádio é Massa, um cheiro pra você também.
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0: Jazz FM, Cordas do Costa e a Sapequinha. Como é bom brincar, hein? Manda um abraço também para Zumar. Fala, Zumar. Zumar Liberato Pacheco. Valeu, obrigado, meu velho. Um abraço pra você, grato pela sua mensagem, tá bom? Rosana Guilherme também tá ligada na massa. Olá, Danilo Quixaba, tô aqui, é o Ailton de Campo Mourão. Um abraço, meu velho. Grato mesmo pela sua audiência. Massa FM, boa tarde, olá.
1: Boa tarde, Danilo. Oi. Boa tarde, turma da massa.
0: Oi.
1: Povo todo.
0: Certo.
1: Ei, eu quero pedir a música, aproveita que eu tô obrigado, do
0: Matan
1: e do Zé Vaqueiro.
0: Perfeito.
1: Tá bom? Quero concorrer a prêmios. Vamos
0: certo.
1: Estar na massa. Aqui é Fabiana Michele Chá, César Caro, Curitiba, Paraná. Beijos.
0: Beijo também o Francisco de Guarapuava, tá mandando um grande abraço. Obrigado, meu velho. Essa foto bonita aí no cavalo, tá certo?
2: Boa tarde, Rádio Massa.
0: Oi.
2: Gilson aqui de Curitiba.
0: Fala,
2: passando
0: Gilson.
2: Pra registrar nossa audiência aí no batidão. Na massa,
0: boa.
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0: Olha aí, meu amigo Paulo Roberto. Fala, Paulo, pode falar. Ele tem já um bordão próprio.
3: Boa tarde, Rádio Massa.
0: Boa.
3: Paulo Roberto de Vitória, Espírito Santo.
0: Ei.
3: Só música massa, hein? Luxo do luxo. Valeu.
0: Obrigado, meu velho. Abraço pra você. Boa tarde, Danilo Quixaba. Marcilene Ferreira, que tá aqui no batidão.

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0: Massa FM, minha rádio massa com Natuzinho Lima. Até quando? Super música, hein? O batidão foi concluído com sucesso. Continue aqui na massa.
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sou Wesley Oliveira, até às 7, tamo junto, hein? A minha rádio é massa e continua o fim de semana.

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1: Massa FM, Diego e Vitor Hugo, Moça Pra Casar, aqui no nosso fim de semana. Coisa boa ter você aqui na Massa FM. Tô esperando a sua mensagem aqui. O que você tá fazendo nesse domingão? Conta pra mim, 11-3509-9290. Assim como fez aqui, ó, o Kaique. Falou que tá cozinhando e curtindo a Massa FM. Olha que homem prendado, hein? Que beleza! Alô, Maria! Maria também tá na costura. Falou que curte sempre a Massa FM. Tá pedindo aqui a música do Luan Santana. Você pede e claro que a massa toca! 12:18, ótima tarde!

Hits FM, Daniel Casaba de novo. 12h35 é o nosso fim de semana aqui na Massa FM de ponta a ponta. Tô esperando a sua mensagem por aqui. 11-3509-9290, assim como fez aqui a Renata Lopes. Ela falou: boa tarde, com esse tempo nada melhor que fazer delícias de fatias húngaras. Ela mandou a foto aqui. Olha, nunca comi, mas parece delicioso, viu? Obrigado aí pela companhia, galera da cozinha também, né? De Janeiro Barbosa, junto com a gente. Ótimo domingão pra você. Tô no passeio com as crianças, viu? Mas sempre ligado aí na Massa FM, é o Jairo que mandou pra gente aqui. E ó, daqui a pouquinho tem Massa da de 10, tem presentes pra você também. Vai mandando sua mensagem. 11-3509-9290 e por aqui o nosso fim de semana continua.

0: Classe FM, Amado Batista, Princesa, um clássico, hein? O que toca essa música nos churrascos, lugares duvidosos, é brincadeira, hein? É o nosso fim de semana aqui na Massa FM. Tô esperando a sua mensagem. 11-3509-9290. Alô, Joel, tá junto com a gente aqui. Mandou foto na Massa FM, bacana. Quem tá com a gente aqui também, tô fazendo um bolo de fubá cremoso. Ah, não é possível. A Araci que mandou, Araci. Pois você manda uma foto pra gente aqui. Wesley, tô no churrasco e a trilha sonora é a Massa FM. Vem comer com a gente. Olha, se você soubesse o tanto que eu como, você não convidaria, viu? Bom churrasco aí pra você, a trilha sonora na Massa FM. Então vamos emendar mais uma aqui, ó, vai. Faltando 11 pras 3, Matheus e Cauã, Litrão.
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Magalhães, eu amo você aqui no nosso fim de semana. Ainda estou esperando a sua mensagem, hein? Muitos prêmios, já já tem prêmios para você aqui e curte o fim de semana massa. Ainda hoje tem massa da de 10. Continua mandando aí o seu recadinho, pode mandar áudio também. 11 3509 9290. Tô te esperando, já já tem mais.

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4: Já estamos de volta pra você, um ótimo domingão.
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4: Rádio Massa continua.

Massa FM, a minha rádio Massa, Eduardo Costa, amor de violeiro. Eita, nós! É o nosso fim de semana. Coisa boa ter você do outro lado do rádio, hein? Já mandou sua mensagem? Ainda não? Então manda ver aqui no 11-3509-9290. Assim como fez a Fer. Tô mandando um alô aqui pra Sarinha, sobrinha dela, tá no aniversário, né? Mas tá curtindo aqui a Massa FM. Obrigado, querida. Grande beijo aí pra você. Pra Sarinha também, aniversariando hoje. Ô Wesley, boa tarde. Aqui é o João Paulo. Manda um alô pra mim. Alô, alô. Quem tá com a gente aqui também é a Pamela. A Pamela falou que tá fazendo o almoço. Essas horas, você almoça tarde, hein, menina? Celso Alves também tá curtindo a programação da Massa FM, pedindo aqui Israel Rodolfo, marque evidente. Você pede e...

0: Massa FM, a minha Rádio Massa, Gustavo Mioto, voltando pra mim. 13h26 pra você, um ótimo domingão. Todo mundo curtindo aqui a Massa FM. E claro, tem presente pra você que participa aqui. 11-3509-9290. 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

Já dá no nosso fim de semana. Coisa boa ter você aí do outro lado do rádio. E lembrando que tá valendo aqui o robô aspirador, hein? Muita tecnologia pra você aspirar aí a sua casa. Eu tenho aquele cachorro Golden. Não assolta um.

aquele cachorro. Esse robô é maravilhoso, hein? Ó, a Lídia falou, Wesley, quero muito participar desse sorteio aí, viu? Tô em casa com a família, mas curtindo aqui a Massa FM. Fátima de Oliveira também. Quero ouvir aí João Bosco e Vinícius. Deixa a gente quieto. Quem mandou aqui foi a Mariana. Pode deixar, tá anotado aqui na sequência. A gente toca pra você. Então manda ver o nosso WhatsApp 11-3509-9290. Daqui a pouquinho tem Massa da de 10.

0: Massa FM, a minha rádio massa, Cleiton e Camargo na hora de amar. Faltando um minuto para as quatro. E daqui a pouquinho tem o resultado, tem um super robô aspirador maravilhoso e muita tecnologia para você limpar aí toda a sua casa. 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É o nosso fim de semana e daqui a pouquinho você vai ouvir.
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5: 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Simbora! É fim de semana! Bom, ser um ótimo domingão.
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5: 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Eu sou Ezra Oliveira, até às 7, tamo junto, hein?
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5: A minha rádio é Massa e vai começar.

partir de agora, 10 músicas pra você curtir nesse domingão. Tô esperando a sua mensagem aqui. 11-3509-9290 é o nosso Massa da de 10, que tá só começando. 4 e 5, pra você um ótimo domingão. Obrigado pela sua companhia, todo

pra embalar muito bem o seu domingão, hein? Tô esperando a sua mensagem por aqui. Conta pra mim o que você tá fazendo. Tá curtindo Massa da de 10 por onde? 11-3509-9290. Manda mensagem como fez aqui o Eduardo Rafael. Boa tarde, domingão abençoado pra todos os ouvintes. Tô por aqui curtindo, hein? Ô Wesley, tô passeando, mas sempre ligado na massa. É a Jussara que mandou. Marilei Matheus também falou que tá curtindo bastante e quer participar do sorteio. Daqui a pouquinho, um super robô aspirador aqui no fim de semana massa. Massa da de 10 continua.

0: Passando massa da Rádio 10, queria agradecer você que participou, você que mandou mensagem. Daqui a pouquinho, hein? O Super Robô Aspirador, nesse domingão. Já fez sua inscrição? Ainda não? Então manda ver, dá tempo. 11-3509-9290, tô te esperando aqui no fim de semana.
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0: Massa FM, a minha rádio é massa. Fred Gustavo, Maria Cecília Rodolfo, Lendas e Mistérios. No nosso fim de semana, todo mundo ligado aqui na Massa FM, de ponta a ponta. 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

0: Wesley Oliveira, feliz da vida sempre.
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intervalos, hein? 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

Hits FM, Kleber e Cauã, mil adjetivos. No fim de semana, hora massa. Uma hora direto de música pra você curtir. Ó, finalzinho da hora, claro que tem o super robô aspirador, hein? Vai facilitar aí na faxina. Deixa eu ver quem tá com a gente aqui, o Fábio Oliveira Queiroz. Minha rádio é massa, tô curtindo no domingão, hein? Luiz Fernando também tá junto com a gente, o Robson, motorista de aplicativo, e também aqui a Edna na costura. Olha aí, mandou até a foto pra gente aqui, as costureiras desse Brasil, curtindo aqui a Massa FM no nosso fim de semana, e o Hora Massa continua.

Mass FM, a minha rádio é massa. Gustavo Lima, abre o portão que eu cheguei. 5h35, hora massa, uma hora direto pra você curtir nesse domingão. Obrigado pela audiência e pela companhia. Todo fim de semana tô por aqui. 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Tô te esperando por aqui, viu? Ô Wesley, boa tarde, tô curtindo, voltando pra minha casa e sempre na Massa FM. João Paulo também tá com a gente aqui, falou que adorou a música do Wesley Safadão, é meu xará, né? Você não vai vir pro churrasco? Quem mandou aqui foi a Claudiane. Ô Claudiane, já falei, você não sabe o tanto que eu como, hein? Você ia se arrepender se eu fosse. Quem mais tá com a gente aqui? A Mari Lopes também. Ô Mari Lopes, tá na rodovia, tá voltando pra Foz, mas tá curtindo aqui a Massa FM de ponta a ponta. Obrigado pela sua companhia. 5h36, hora massa continua.

Existe uma teoria que se chama 90-10, onde uma pessoa tem 90% daquilo que você procura em alguém. Só que você foca naqueles 10% que falta. Aí você sai pra rua, se aventura, e realmente você encontra aqueles 10%, mas não se deu conta que perdeu os 90%. Era uma vez um cara que tinha um amor na mão. Tinha quase tudo, mas o quase tudo pra ele.

0: você.
1: Márcia FM, a minha rádio é massa. Maiara e Maraíza, 90-10 pra fechar muito bem. Hora massa, uma hora direto.
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1: Ai, muito bem. Tava valendo aqui esse super robô aspirador. Limpa a sua casa e fala assim, ó, trabalha aí por mim. Você liga ele lá e não se preocupe, principalmente você que tem animaizinhos, né? Eu tenho um Golden, então você imagina o tanto de pelo. Mas sem enrolação, saindo pra você, Cíntia Martins. Final do telefone 6174. Parabéns, Cíntia, você ganhou, Cíntia! Ó, a produção da massa vai entrar em contato com você e aí é só aproveitar esse super robô aspirador. Ô Wesley, não ganhei, então não fique triste, já já tem muito mais prêmios aqui no fim de semana massa.

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0: 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Você vai cantar essa aqui, ó. 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Um dia 6h24.
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0: Mas FM, Marília Mendonça parece namoro. 6h41 no nosso domingão. Obrigado pela sua companhia. Olha quanta gente aqui interagindo, hein? É muito bom ter você aqui na Mas FM de ponta a ponta no fim de semana. Alô, Maristela, tá junto com a gente curtindo aqui a programação da Massa. Nair Alves também. Foi por pouco que eu não ganhei esse robô, hein, Wesley? Foi por pouco, é. Mas, ó, a qualquer momento tem mais prêmios aqui na Massa FM. Já, já, você vai ver o presente que te espera, viu? Terminei a faxina agora. É a Silvia. Galera da faxina também no fim de semana, né? Coisa boa demais. Quem tá com a gente aqui é o Isaías. Também na faxina, ó. Ele falou, tem uma mania de limpeza. Tá vendo? Obrigado pela sua companhia. 6h42. Continua o nosso fim de semana. Diego Vitor Hugo.
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0: Hits FM, a minha rádio é massa. Humberto e Ronaldo, Jorge Matheus, Carência. A minha última de hoje, obrigado pela sua companhia. Nesse domingão foi maravilhoso, né? Muitos prêmios, você participou de montão aqui no WhatsApp da Massa. E agora quem te faz companhia é o Diego Luiz, com muitos prêmios, com muita alegria. E você curte aqui nesse domingão. Continue na Massa, hein? Já já tem Massa Retrô.
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Olá, tudo bem? Uma ótima noite, gente. Estamos de volta aqui na programação da Massa com mais uma edição do nosso Massa Retrô. 4 edições todo final de semana, 4 edições. 7 horas da manhã do sábado, 7 horas da manhã no sábado à noite, 7 horas da manhã no domingo de manhã. Agora também para encerrar o nosso final de semana, 7 horas da noite. Para você que gosta de ouvir música antiga, de matar a saudade, de lembrar de coisas da sua vida, de fechar o olhinho, cantar também com aquele olhinho fechado, como diz um grande amigo meu. Você cantar virando pescocinho, lembrando da música que de repente foi trilha sonora de uma passagem especial que você viveu. Seja de repente quando você morava com seus pais, quando você se casou, quando você fez uma viagem muito especial, quando você recebeu também uma mensagem de alguém que transformou tua vida e a música que tocava de fundo, de repente vai ser a música que a gente vai tocar pra vocês aqui no nosso Massa Retrô, não é? Pra matar a saudade, como é bom matar a saudade. Eu sou o Diego Luiz, tô chegando agora por aqui e até meia-noite eu sigo junto com vocês aqui na programação da Massa. Nosso querido Wesley Oliveira vai dar uma descansada e volta também com a gente aqui no próximo final de semana. A gente tá junto com vocês. E para você participar é pelo nosso WhatsApp 11-3509-9290. 11-3509-9290. Com o seu alô, com o seu recado especial para quem você quiser. Aí você fala, mas tem presente aí? Claro que tem presente aqui no final de semana. De presente, eu tenho um robô aspirador, aquele que ajuda na limpeza da sua casa. E você deixa ele trabalhar sozinho. Tem pessoas que ficam assim, não, mas esse robô é muito lento. Eu comprei um robô aspirador, é muito lento. Eu prefiro limpar a casa eu mesmo, vou lá, limpo rapidinho. É que a função dele é a seguinte, é deixar ele trabalhar sozinho. Entendeu? Por exemplo, você vai sair, você vai bater perna, você vai trabalhar, ou mesmo em casa, você vai adiantar outras coisas aí, fazer almoço, janta, cuidar dos filhos, enfim, vai bater papo em casa, liga o bichinho e deixa o bichinho trabalhar em paz, no tempo dele. Pra quem tem pet, então, é uma mão na roda. Como ajuda, hein? Escreve o nome completo e vamos nessa começar o nosso Massa Retrô com Marciano. Fio de cabelo. 72 agora. Boa noite. Junto com a Massa FM.

Massa FM, Cristian e Cristiano, fã no nosso Massa Retrô até as 8 horas da noite, voltando no passado, matando saudade e tocando música boa pra vocês também, você que tá em casa com a Massa, você que tá trabalhando aí também, trabalhando, o pessoal entrando nos plantões agora, quem entrou no plantão agora 7 horas da noite, 6 horas também, vai até as 6, 7 horas da manhã, você que saiu do plantão e volta pra casa, levando a Massa também no seu carro, no fone de ouvido, no aplicativo. Muito bom ter vocês por aqui. Obrigado pela sintonia de sempre, pela sua audiência aqui na Massa. E pra você que manda mensagem, então, mais melhor de bom, né? Olá, tudo bem? Boa noite. Ailton de Araújo. Tudo bem, Ailton? Bem-vindo, boa noite. Tá aqui junto com Massa Retrô. Ana Maria, tudo bem, Ana Maria? Eu tô bem. E você, como é que você está? Tá concorrendo ao nosso robô aspirador. Boa sorte pra você, viu? Marilda Aparecida também já tá aqui com o rádio ligado na Massa. Carmela Cristina, tudo bem, Carmela? Renato Martins mandou mensagem pra gente. Olá, tudo bem, Diego Luiz? Boa noite pra você. Tô aqui com Massa Retrô. Friozinho onde eu tô agora, mas é claro, me aquecendo bem ouvindo essas músicas que são maravilhosas. Matando saudade por aqui. Laís Regina, minha linda, um beijo, Laís. Tudo de bom pra você também. Beijo pra Laura, tua filhota, nessa foto bonitona que você mandou pra gente. Vamos seguir com Alan e Aladim. Boa noite.

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Massa FM, Zé Henrique, Gabriel, Mala Amarela, esse aqui é o nosso Massa Retrô com você, junto com a Massa FM também sempre. Obrigado pela sintonia aqui no nosso domingo à noite, hoje ainda 10 horas da noite, vai ter o Minha Saudade a Você com um montão de mensagem bonita e claro, músicas bonitas também por aqui no nosso finalzinho de final de semana. Ademir Antônio, tudo bem, Ademir Antônio Domingos, bem-vindo. Selma Guedes está aqui ouvindo o nosso Massa Retrô, um beijo pra sua mãe, inclusive, tá na casa da sua mãe hoje aí, né? Boa! Júlia Ximenes, tudo bem, Ju? Bem-vinda, boa noite, que bom saber que você tá aí também, do outro lado desse rádio, ouvindo a Massa FM, ouvindo o nosso Massa Retrô. A Carmen Rossato Lopes também tá junto com a gente, você pode participar aqui, escreve o nome completo, já que você vai mandar mensagem pra gente, você pode escrever o seu nome completo, manda o seu beijo, manda o seu recado, o seu alô, pra quem você quiser, escreve o nome completo, caso você queira, não sei se te interessa, um robô aspirador, que é o nosso presente, o resultado vai sair um pouquinho antes das 9 horas da noite, claro, aqui na Massa FM. Escreve o nome completo, boa sorte pra você. Você gosta de modão, clássica da música sertaneja? Pois bem, Sonhei com Você, Milionário e José Rico, aqui no nosso Massa Retrô. Boa noite.

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Vamos lá fechar o nosso Massa Retrô. Teodoro Sampaio, o Garrafão. Antes das 9 horas da noite, vai ter o resultado do nosso robô aspirador. Boa sorte pra você.

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bem, gente? Boa noite, bom finalzinho de final de semana aqui na Massa. Eu sou o Diego Luiz. A minha rádio é Massa.

Massa FM, Leonardo, sangue de gelo aqui no nosso Domingão, são 8:18, estamos aqui na Massa, claro, finalizando mais um final de semana junto com vocês, em qualquer lugar do Brasil, do mundo também, claro, você ouve a Massa aqui pelo nosso site, em qualquer lugar desse planeta, além do nosso site, que é o massafm.com.br, tem também, claro, o nosso aplicativo para você acompanhar a nossa programação, você pode mandar mensagem com seu nome completo, o presente está por aqui ainda, esperando por você, um pouquinho antes das 9 horas da noite, vai ter resultado e é um presente muito legal para te ajudar na limpeza de casa aí. Deixa o bichinho trabalhar e vai cuidar de outras coisas, né não? Robô aspirador é o nosso presente de hoje, daqui a pouco tem resultado, você pode escrever pra gente aqui o seu nome completo e boa sorte para você que tá aqui junto com a Massa. Oi, tudo bem, gente? Boa noite. Luvanor Rima, tá tudo bem, gente? Um abraço. Luvanor Rima com ganhador. Gostei. Um abraço, boa sorte então. Valeu. Diego, tudo bem? Boa noite. Tô com vocês aqui. Celso Ricardi, tudo bem, Celso? Bem-vindo aqui, boa noite pra você também. André Luiz de Almeida tá por aqui. Fernando Gró, tudo bem, Fernando? Tá certo aí? Um abraço. Alessandro Vicente, olá, tudo bem? Boa noite. Tô sempre com vocês da Massa. Manda um abraço pra mim. Beatriz Oliveira, tudo bem, Bia? Bia, escreve pra mim o seu nome completo. Eu já coloco você para concorrer também ao nosso aspirador robô. Tá bom, Bia? Manda de novo sua mensagem por aqui. Tô esperando por você também aqui no Domingão da Massa FM.

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1: Massa FM, a minha rádio massa, Luan Santana em segurança aqui no nosso Domingão e a gente volta daqui a pouquinho. 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

0: Massa FM, 8h36, boa noite.
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0: 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Márcia FM, Ana Castela, dona de mim, daqui a pouco tem o nosso robô aspirador. 11-3509-9290, só colocar o nome completo e boa sorte pra você. César Minotti e Fabiano aqui na massa.
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0: Massa FM, a minha rádio massa, Hugo e Guilherme Foi Mal Deus, aqui no nosso Domingão à Noite, com presente pra você que escreveu direitinho no WhatsApp da massa o seu nome completão.
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0: Vamos lá com o nosso robô aspirador, um presente bem especial pra te ajudar na limpeza de casa, ou você que vai sair também, leva pra onde você quiser, é teu. Parabéns pro Jonathan Pereira de Oliveira. Ô Jonathan, você tá bem, Jonathan? Um abraço aí, tudo de bom pra você no Domingo à Noite aqui junto com a Massa FM também. Amanhã cedão a nossa produção faz contato com você, aí você passa pra retirar assim que possível, tá bom? Um abraço e boa semana pra gente, Jonathan.
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Tudo bem, gente? Uma linda noite pra você que tá muito bem aqui na Massa. A minha rádio é